0: isoladamente gerar autuação ou caracterizar a condução sob influência de álcool. Nesses casos, será necessária a continuidade das avaliações previstas na norma, como o uso do bafômetro.
1: E Luana, a nova regra detalha mecanismos para situações que possam interferir no resultado do bafômetro?
0: Detalhe sim, Luciana. Em situações envolvendo produtos que podem deixar temporariamente resíduos de álcool na boca, como o consumo de bombom de licor, pão de forma ou enxaguante bucal, a norma estabelece que deverá ser feito um novo teste. Isso pode ocorrer também quando algum fator técnico ou operacional comprometer o resultado válido.
2: Luana, a nova resolução também prevê o uso de equipamentos adicionais para verificar o uso de substâncias psicoativas, como drogas ilícitas?
0: Prevê sim, Luciana. A norma permite o uso de equipamentos para identificar a presença de outras substâncias além do álcool, capazes de alterar e comprometer a capacidade de dirigir, como drogas ilícitas e substâncias que determinem dependência. De acordo com a norma, o auto de infração deverá conter o tipo de substância detectada pelo equipamento. Para serem usados na fiscalização, os equipamentos deverão ser certificados pelo INMETRO. O texto regulamenta a possibilidade de testes toxicológicos e outros meios técnicos ou científicos para constatar a influência de substâncias psicoativas.
1: E Luana, naquele caso que o condutor se nega a fazer os testes quando solicitado, ainda continua valendo?
0: Continua assim, Luciana. Neste caso, o motorista continuará sujeito à multa e suspensão do direito de dirigir por 12 meses. Mas o Manual Brasileiro de Fiscalização de Trânsito foi atualizado para detalhar e padronizar a atuação em casos de recusa ao teste. Para o condutor que não realizar o procedimento, a norma estabelece como cada situação deve ser registrada e determina que em uma mesma abordagem não sejam lavrados simultaneamente autos de infração por dirigir sob influência de álcool ou outras substâncias psicoativas e por se recusar ao exame. Nos casos de acidentes que resultem em óbito, o motorista será obrigado a fazer exame para detectar álcool ou outras substâncias psicoativas.
2: Luana, foram criadas novas penalidades ou infrações com a medida?
0: Foram não, Luciano. A atualização da Lei Seca não altera ou cria novas penalidades. Apenas regulamenta os critérios de fiscalização e de comprovação de infração. A norma atualiza procedimentos vigentes desde 2013 e também estabelece o modo de identificação de outras substâncias psicoativas. As novas regras entram em vigor após a publicação da norma no Diário Oficial da União. Os equipamentos para exames toxicológicos poderão ser usados imediatamente após a publicação, a depender apenas da disponibilidade e da existência de equipamentos certificados conforme os requisitos estabelecidos pela resolução. Luciana e Luciano, volto com vocês.
1: Muito obrigada, Luana Karen, pelas informações ao vivo aqui na Voz do Brasil.
2: Mais de 1 milhão de ligações já foram recebidas este ano pelo Ligue 180.
1: A central de atendimento à mulher é gratuita e recebe denúncias, pedidos de informações e dá orientações relacionadas à proteção da mulher.
3: O Ligue 180 recebeu 1.035.647 ligações de janeiro até julho deste ano, o equivalente a 4.884 chamadas por dia. A central de atendimento à mulher é gratuita e serve não apenas para denúncias, mas também para pedidos de informação e orientações sobre os serviços da rede. O estado de São Paulo liderou os atendimentos no primeiro semestre, com mais de 106 mil ligações recebidas. Em seguida, vem Rio de Janeiro, Minas Gerais, Bahia e Rio Grande do Sul. Estela Bezerra, secretária nacional de enfrentamento à violência contra mulheres, aponta qual tem sido o papel deste canal.
4: O canal 180, ele tem uma importância de demonstrar à população o como a consciência, a conscientização sobre violência contra as mulheres tem ampliado. Antes você só considerava violência contra as mulheres, feminicídio e agressão física. Hoje você tem denúncias de violência psicológica, que é a primeira no ranking das denúncias. A gente tem denúncias de violências digitais, que é uma violência nova, contemporânea, né, que não se percebia dessa maneira.
3: A violência psicológica

0: Lógica respondeu por 35% das mais de 98 mil denúncias recebidas pelo canal nesta primeira metade do ano. Em seguida, vem a violência doméstica, com mais de 24 mil ligações. Também foram registrados casos de violência moral e patrimonial. Se você é mulher e está sofrendo algum tipo de violência ou conhece alguém nesta situação, ligue 180 ou envie uma mensagem pelo WhatsApp 61 96100180. O serviço funciona 24 horas, 7 dias por semana. O atendimento é feito em português pelo WhatsApp 61 96100180. O serviço funciona 24 horas, 7 dias por semana. O atendimento é feito em português, inglês ou espanhol e ainda na língua brasileira de sinais. Reportagem Graziela Mendonça.
1: Estão abertas as inscrições para uma capacitação online em inteligência artificial voltada para mulheres à frente de pequenos negócios.
2: A iniciativa oferece 5 mil vagas, sendo metade delas para mulheres negras.
1: As atividades começam em 1º de setembro e vão tratar do uso da inteligência artificial em áreas como gestão, planejamento, marketing, vendas, atendimento ao cliente, análise de dados, produtividade e inovação.
2: Ao final do curso, 50 negócios poderão ser selecionados para receber um investimento inicial, destinado à implementação dos projetos desenvolvidos durante a formação.
1: As interessadas podem se inscrever até o dia 20 de outubro no portal do Ministério do Empreendedorismo, da Microempresa e da Empresa de Pequeno Porte.
2: E professores da educação básica de todo o país podem realizar cursos sobre inteligência artificial, IA, de graça.
1: A formação continuada está disponível no ambiente virtual de aprendizagem do Ministério da Educação, AVAMEC.
3: Os cursos tratam desde os conceitos básicos de IA até a aplicação das ferramentas em atividades de sala de aula. Cada participante pode organizar o próprio ritmo de estudos e há formações voltadas para o ensino fundamental e para o ensino médio. Entre os assuntos abordados estão uso pedagógico da IA, criação de recursos digitais, planejamento de atividades e o uso responsável das ferramentas. Os conteúdos também tratam de temas como autoria, pensamento crítico, proteção de dados, segurança digital e avaliação das informações produzidas por ferramentas de inteligência artificial generativa. Os cursos variam entre 20 a 180 horas de duração. Para se inscrever, basta acessar o AVAMEC, fazer login ou criar uma conta na plataforma. O endereço é avamec.mec.com. gov.br. Priscila Machado, para a Voz do Brasil.
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5: Olá, meu nome é Ana Júlia Toches e a minha pergunta é: eu devo começar pelas questões fáceis ou difíceis do Enem?
2: Quem responde é o professor de matemática Marcelo Almeida, que aproveita para dar mais dicas para se sair bem na prova.
6: Olá, pessoal. Estou aqui para trazer para vocês uma dica muito importante. Você que está se preparando para as provas do Enem que estão aí chegando e precisa aumentar sua nota em matemática. Muitas vezes o estudante se apega nas questões difíceis e acaba perdendo muito tempo em resolução dessas questões. Dica: questões fáceis e médias são as questões que vão aumentar em muito a sua nota em matemática. Acertem questões fáceis, acertem. Não erre uma questão fácil. E em matemática, onde a gente vê essas questões? Estatística básica, média, moda, mediana, gráfico, interpretação gráfica. São questões que muita gente, por achar que é fácil, acaba deixando de estudar. Então, dica, pegue as provas anteriores e faça todas essas questões. Tenho certeza que vai dar bom demais.
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1: Duas novas canetas emagrecedoras à base de semaglutida foram aprovadas pela Agência Nacional de Vigilância Sanitária.

0: Anvisa.
1: Uma das canetas é genérica, produzida por farmacêutica brasileira.
0: A semaglutida é um medicamento que age de maneira similar ao hormônio GLP-1 e com isso reduz apetite, diminui as taxas de açúcar no sangue e tem sido amplamente utilizado para o controle da obesidade.
1: Com a queda da patente do primeiro medicamento comercial à base de semaglutida, a agência tem analisado e liberado pedidos de laboratórios para produzir medicamentos similares e genéricos.
0: Em conversa com a voz do Brasil, a diretora da Anvisa, Daniela Marreco, explica como é o processo de análise para esses pedidos e os riscos do uso de canetas falsificadas. Acompanhe.
2: Diretora Daniela Marreco, da Agência Nacional de Vigilância Sanitária, é um prazer ter a senhora conosco aqui na Voz do Brasil. Bom, vamos começar então explicando para o nosso ouvinte como é que funcionam esses processos de registro, quanto tempo em média eles duram?
3: Os processos de registro de medicamentos realizados pela Anvisa, eles têm como base avaliar aspectos essenciais do medicamento, que é a qualidade, a segurança e a eficácia daquele medicamento. A gente também verifica, no âmbito dessa análise, as boas práticas de fabricação, ou seja, se a empresa fabricante daquele medicamento cumpre as boas práticas durante o processo produtivo. Esse prazo de avaliação, ele depende não só do tempo que a Anvisa leva para avaliar toda essa documentação que é apresentada pela empresa, mas também do prazo que as empresas precisam para cumprir eventuais questionamentos que sejam feitos pela agência.
0: A Anvisa baseia toda a sua avaliação em documentos apresentados pelos laboratórios interessados no registro, né? Ela pode pedir algum tipo de complementação nas pesquisas, por exemplo, para atender aos quesitos de eficácia ou de segurança?
3: Com certeza, isso acontece na maior parte dos casos após a avaliação da documentação que é inicialmente apresentada pela empresa. Caso fique qualquer dúvida ou qualquer necessidade de complementação dos dados que foram apresentados, a Anvisa faz solicitações adicionais para o laboratório fabricante para que ele complemente a documentação de qualidade ou a documentação de segurança e eficácia daquele medicamento para que a gente possa, ao final do processo, ter certeza em relação ao cumprimento de todos os critérios necessários para dar segurança à população ao uso daquele medicamento que foi aprovado pela agência.
2: Agora, no caso de princípios ativos como o da semaglutida, já tinha um medicamento prévio com registro e a patente dele caiu. Isso torna mais fácil conseguir o registro das novas medicações em relação, por exemplo, a medicamentos que ainda não tem nenhum no mercado?
3: Sim, sim. São processos de avaliação diferentes. Quando o medicamento é novo, é inédito no país, a empresa precisa, além da documentação de qualidade, ela precisa comprovar também a segurança e a eficácia daquele medicamento por meio de estudos clínicos. Então, é um dossiê com dados adicionais que envolvem a realização dessas etapas de estudo clínico. No caso dos medicamentos que são cópias ou que são similares a um outro medicamento registrado, nós vamos comparar esses novos medicamentos ao medicamento de referência, esse medicamento anterior que já tinha registro na Anvisa. Então, eles vão poder apresentar provas comparativas, é uma caracterização bastante extensa em termos físico-químicos, mas de forma comparativa ao medicamento que já comprovou esses aspectos de qualidade, segurança e eficácia. Então, sim, nós podemos dizer que é um processo um pouco mais fácil para essa comprovação dos critérios técnicos necessários para o registro.
0: Diretora, já existem muitos vídeos na internet circulando, falando sobre novos princípios ativos que seriam ainda mais eficazes que a semaglutida e a tirzepatida, que são os dois mais utilizados atualmente, né? Seria o caso da retatrutida, que provocaria uma perda de peso mais rápida e ainda maior. Esse princípio não está aprovado ainda no Brasil, né?
3: Isso, perfeito. A retatrutida ainda não tem um pedido de registro aqui na Anvisa, é um medicamento que se encontra ainda em etapa de estudo clínico, então nós não podemos afirmar nem qualidade, nem segurança, nem eficácia em relação a esse produto. A gente precisa aguardar que ele complete o seu desenvolvimento clínico, que ele seja submetido para análise da Anvisa, para aí sim a gente ter qualquer conclusão em relação aos efeitos desse produto.
2: Agora, diretora, junto com o sucesso das canetas, veio também, claro, como sempre, as falsificações, a entrada no país de versões de marcas que não passaram pelo processo de registro na Anvisa. Quais são os controles que a Anvisa faz e quais os riscos de o consumidor usar esse

0: medicamentos que não tenham passado por esses controles.
1: A Anvisa tem intensificado muito durante esse ano de 2026 a fiscalização em relação a esses produtos, que são produtos irregulares, produtos que, como você colocou, não passaram pela avaliação da agência com o objetivo de proteger a saúde da população para que não utilize esses produtos. Em relação aos riscos, como são produtos que não passaram pela avaliação da Anvisa, a gente não consegue saber quais são as substâncias, qual é a composição daquele produto,

0: conferir se uma determinada marca, algum medicamento está aprovado pela Anvisa, como é que ela deve proceder? É possível fazer a consulta no site da agência, por exemplo?
1: Sim, é possível. No site da Anvisa existe um mecanismo de busca, consulta de produtos regularizados. Esse site de consulta, ele é dividido de acordo com todas as categorias de produtos que a agência regula. Se a pessoa buscar na parte de medicamentos, ela pode digitar ali o nome comercial do medicamento, ela pode digitar a substância ativa. Existem vários critérios de busca que o cidadão pode utilizar para conseguir conferir se aquele medicamento está de fato registrado e regularizado no Brasil. Além disso, o medicamento também, quando o paciente adquire aquele produto, ele vai ter um número de registro identificado na caixinha do medicamento, número de registro na Anvisa, e por meio desse número, a pessoa também consegue no nosso site localizar se o produto é ou não um produto regular perante a agência.
2: Muito bem, nós conversamos com Daniela Marreco, diretora da Agência Nacional de Vigilância Sanitária, Anvisa. Muito obrigada, diretora, pela sua entrevista aqui à Voz do Brasil.
1: Eu que agradeço.
3: A aproximação entre o Brasil e os países do Sudeste Asiático está no centro da agenda do secretário-geral da ASEAN, Cao Kim Hong, em Brasília.
0: Em reunião com o ministro das Relações Exteriores, Mauro Vieira, foram discutidas formas de ampliar o comércio, os investimentos e a cooperação em áreas como transformação digital, segurança alimentar e sustentabilidade.
4: Comércio, investimentos, transformação digital, segurança alimentar e sustentabilidade estiveram entre os temas tratados durante a visita do secretário-geral da Associação de Nações do Sudeste Asiático, Cao Kim Hong, a Brasília. Hong foi recebido nesta terça-feira no Palácio do Itamaraty pelo ministro das Relações Exteriores, Mauro Vieira. Segundo o chanceler brasileiro, o encontro tem como objetivo aprofundar a relação política e econômica do Brasil com os países do Sudeste Asiático e ampliar a cooperação com a ASEAN e seus Estados-membros.
5: O comércio Brasil-ASEAN tem crescido a uma média de 13% a cada ano desde 2020. Nesse ritmo, o intercâmbio comercial deverá ultrapassar aquele com parceiros tradicionais do Brasil, como os Estados Unidos ou a União Europeia, num futuro próximo. O Brasil já exporta mais para a Indonésia, para o Vietnã e para a Malásia e Tailândia do que para a França.
4: Fazem parte da ASEAN 11 países: Brunei, Camboja, Indonésia, Laos, Malásia, Mianmar, Filipinas, Singapura, Tailândia, Timor-Leste e Vietnã. Em 2025, o comércio entre o Brasil e países do grupo somou mais de 38 bilhões de dólares. O bloco foi o quinto maior parceiro comercial do Brasil, atrás de China, União Europeia, Estados Unidos e Mercosul. Mauro Vieira destacou ainda que a visita faz parte da estratégia brasileira de diversificação das parcerias externas e de fortalecimento da presença brasileira em diferentes regiões do mundo.
5: O aprofundamento da relação com a ASEAN está em plena sintonia com as prioridades da política externa brasileira: a diversificação das parcerias econômicas, o estreitamento dos vínculos com regiões que são de estilo importante de nossas exportações, a coordenação em temas multilaterais e o fortalecimento da cooperação Sul-Sul.
4: Esta é a primeira visita de um secretário-geral da ASEAN ao Brasil. Além do Itamaraty, a agenda também inclui encontros com outras autoridades dos ministérios, além de contatos com representantes empresariais e acadêmicos brasileiros. Reportagem Gabriela Noronha.
3: Começou hoje o pagamento da parcela do Bolsa Família referente ao mês de agosto.
0: Os depósitos vão ser realizados até o dia 31 de agosto.
3: O calendário segue de acordo com o dígito final do NIS impresso no cartão dos beneficiários.
6: Os repasses do Bolsa Família de agosto começam nesta terça-feira, dia 18, e vão até o dia 31. O valor médio do benefício este mês é de R$ 678,35. O pagamento é feito de acordo com o último dígito do número de identificação social, o NIS, que cada família tem no cartão do programa. Recebem primeiro famílias com o NIS terminado em 1 e assim sucessivamente até o NIS final 0, no dia 31 de agosto. Para receber o benefício, as famílias devem atender aos critérios do programa, manter o cadastro único atualizado e cumprir as condicionalidades nas áreas.

0: de saúde e educação. Para verificar a situação do benefício, extratos e valores, o beneficiário pode consultar os aplicativos do Bolsa Família e Caixa Tem. O Disque Social pelo número 121 também está disponível para atendimento ao público. A ligação é gratuita de todo o Brasil. Reportagem Érica Brás.
1: Lembrando que o pagamento é unificado às famílias que vivem em locais em situação de emergência ou calamidade pública decretada pelo governo federal.
2: A partir de hoje já podem ser atualizadas as informações do indicador de capacidade municipal.
1: As informações são utilizadas para acompanhar diferentes aspectos da capacidade do município na área de proteção e defesa civil.
2: Os municípios têm até o dia 31 de outubro para preencher o formulário em defesacivil-icm.com.br.
1: E essas foram as notícias do governo federal.
2: Uma realização da Secretaria de Comunicação Social da Presidência da República.
1: Com produção da empresa Brasil de Comunicação.
2: Fique agora com as notícias do Poder Judiciário e do Congresso Nacional. Uma boa noite.
1: Boa noite para você e até amanhã.
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5: CNJ lança a cartilha Remuneração de Magistrados e Magistradas.
6: TSE esclarece que é falso que a urna eletrônica exibe a mensagem confirma o seu voto.
5: STJ valida a eliminação de candidato a policial penal com histórico social incompatível.
6: Boa noite, eu sou Leandro Bezerra.
5: E eu sou Walter Lima.
6: O Conselho Nacional de Justiça lançou nesta terça-feira a cartilha Remuneração de Magistrados e Magistradas, Dúvidas Frequentes.
5: O material detalha a decisão do Supremo Tribunal Federal sobre o tema e as medidas do CNJ para fiscalizar e dar mais transparência aos pagamentos da magistratura. Repórter Carolina Chaves.
7: A publicação reúne o histórico de normas e traz um formato prático de perguntas e respostas com links diretos para a legislação. A cartilha está disponível no site do CNJ para acesso de toda a sociedade. Durante a reunião, o presidente do CNJ e do STF, ministro Edson Fachin, fez um pronunciamento.
8: Criamos o Observatório Nacional de Integridade e Transparência. Ampliamos os mecanismos de controles, disponibilizamos dados em volume sem precedentes e temos agora um contra-cheque único a caminho e todas as rubricas conhecidas e uniformizadas.
7: O ministro Fachin destacou que o judiciário está aberto ao controle social, mas ressaltou que questionamentos legítimos não podem ser confundidos com campanhas de descredibilização.
6: STJ considera válida a eliminação de candidato em concurso público para o cargo de policial penal.
5: Mesmo sem condenação criminal definitiva, havia registros policiais, processos arquivados e o inquérito em andamento. Fátima Uchoa.
9: Após ser eliminado do certame, o candidato impetrou o mandado de segurança. O juízo concedeu liminar para que ele participasse do curso de formação, mas o Tribunal de Justiça do Rio Grande do Sul revogou a medida, o que o levou a interpor recurso no STJ. E a segunda turma decidiu que foi legal a exclusão. Para o relator ministro Marco Aurélio Belize, o histórico comportamental do candidato é incompatível com o padrão ético e funcional exigido para o cargo pretendido e quanto a funções ligadas à segurança pública, que exigem padrões éticos mais rigorosos, a análise da vida pregressa deve ir além dos antecedentes criminais, abrangendo também a conduta moral e social do candidato.
6: É falso que a urna eletrônica exibe a mensagem confirma o seu voto.
5: Eleitor não precisa esperar essa frase para apertar a tecla verde na hora de votar. Fábio Ruas.
10: A frase confirma o seu voto não aparece na tela da urna eletrônica. A mensagem que afirma isso e está circulando pelas redes sociais é falsa. A mensagem enganosa diz que se a eleitora ou eleitor apertar a tecla confirma antes da suposta frase aparecer na tela, o voto será anulado. Isso não acontece. A Justiça Eleitoral informa que a urna não tem qualquer mecanismo que anule o voto por esse motivo. É importante não confundir. A mensagem que aparece na tela antes de concluir cada voto é confira seu voto e não confirma o seu voto. como alegam as publicações falsas.
6: Advogado da Caixa consegue restabelecer salário que foi reduzido após ação trabalhista contra o banco.
5: Para a Justiça Trabalhista, houve indícios de retaliação. Repórter Rafael Silva.
11: O advogado entrou com ação na Justiça do Trabalho pedindo redução de jornada para 4 horas por dia, conforme prevê o Estatuto da Advocacia. A Caixa concordou, mas reduziu o salário do empregado. Ele alegou retaliação por parte do banco e pediu a manutenção do salário em nova ação judicial. O Tribunal Superior do Trabalho reconheceu a represália e manteve a decisão de restabelecer o salário do advogado. Para os ministros, a Caixa agiu de forma abusiva ao alterar a jornada e diminuir a remuneração sem respaldo legal. A decisão foi unânime.
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6: A você, uma boa noite.
5: E até amanhã.
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13: Eu sou Paula Groba.
14: E eu sou Humberto Pinheiro.
13: E estes são os destaques de hoje do Jornal do Senado, que começa agora.
14: Política de combate à violência contra a mulher pode ser votada no próximo esforço concentrado.
13: Projeto que proíbe cotas em residências médicas divide opiniões no Senado.
14: Eleições 2026. Candidaturas femininas ao Senado crescem e chegam a todos os estados.
13: Boa noite.
14: Boa noite.
13: O combate à violência contra a mulher pode ganhar uma nova estrutura nacional, com mais integração entre os serviços públicos e garantia de continuidade das políticas de proteção.
14: É o que prevê um projeto do senador Paulo Paim, do PT do Rio Grande do Sul, que está em regime de urgência para votação no plenário. A proposta deve ser votada no próximo esforço concentrado. As informações com o repórter César Mendes.
15: O projeto do senador Paulo Paim, do PT gaúcho, que cria a Política Nacional de enfrentamento à violência contra a mulher, busca respostas mais efetivas para as vítimas, continuidade nas políticas e um maior controle social para a proteção dos direitos das mulheres. Relatora, a senadora Damaris Alves, do Republicanos do Distrito Federal, explicou por que é tão importante transformar em lei as ações destinadas ao combate da violência de gênero no país.
16: Para que haja continuidade, que ninguém interrompa a política pública de enfrentamento a violência contra a mulher.
15: Damaris se comprometeu com Paim a encaminhar a votação do projeto na CDH no próximo esforço concentrado, no início de setembro, e disse que vai levar ao presidente do Senado, Davi Alcolumbre, o pedido de urgência com a sugestão de que o texto seja votado em plenário durante os 21 dias de ativismo pelo fim da violência contra a mulher, de 20 de novembro a 10 de dezembro.
13: E pequenos criadores terão mais opções para alimentar os rebanhos por meio do programa de venda em balcão. Além do milho, a Conab poderá adquirir sorgo, caroço de algodão, farelo de soja e farelo de milho.
14: Após a aprovação pelos senadores, foi sancionada pelo presidente da República a lei que amplia o programa de venda em balcão para alimentação animal. Um dos objetivos é facilitar o acesso de pequenos criadores e cooperativas aos estoques públicos de ração. Repórter Pedro Pincer.
17: O Poder Executivo sancionou a lei que altera o programa de venda em balcão e a Lei de Política Agrícola de 1991. A proposta foi aprovada pelo Senado antes de virar lei. A nova regra amplia a lista de produtos que podem ser adquiridos pela Companhia Nacional de Abastecimento, a Conab, para a alimentação animal. Entram nessa lista milho, sorgo, farelo de soja, farelo de milho e outros produtos, com preço de até 25% acima do mínimo vigente no estado onde ocorrer a compra. A relatora no Senado, senadora Tereza Leitão, do PT de Pernambuco, explicou a importância da medida para o setor.
18: É muito importante para o momento atual que nós vivemos com a ameaça dos impactos climáticos provocados pelo El Niño. Ele faz uma adaptação dos instrumentos consolidados a esses novos desafios climáticos e de mercado, quando o acesso à alimentação animal é decisiva para mitigar perdas. Ele fortalece a produção e a renda rural, amplia a capacidade de resposta do Estado e contribui para a segurança alimentar do Brasil.
17: A lei estabelece limites mensais de compra de

0: 27 toneladas para pequenos criadores cadastrados no Sistema de Cadastro Nacional de Produtores Rurais e demais agentes e de 80 toneladas para cooperativas e associações de agricultores familiares.
1: E virou lei a medida provisória aprovada pelo Congresso que socorreu regiões afetadas por desastres naturais.
2: Os recursos destinados somam 350 milhões de reais. A reportagem é de Herman Kulitz.
3: O crédito extraordinário de 350 milhões de reais cobrirá ações emergenciais de proteção e defesa civil em regiões atingidas por desastres naturais, como excesso de chuvas ou seca e estiagem intensas no início de 2026. Os fenômenos afetaram aproximadamente 5 milhões de pessoas nas 5 regiões do país. A relatora da proposição, senadora Tereza Cristina, do Progressistas de Mato Grosso do Sul, deu parecer favorável à medida, em solidariedade aos que sofreram os prejuízos. Por isso, defendeu a distribuição equilibrada do dinheiro por todas as regiões.
4: Diante de desastres que já atingiram milhões de brasileiros, socorrer as vítimas é dever do Estado. Por isso, meu voto é pela aprovação deste crédito de 305 milhões de reais, porque responsabilidade fiscal, antes de ser controle de despesa, é também sensibilidade com quem perdeu a casa, a lavoura e o meio de vida.
3: Os recursos poderão ser usados para assistência humanitária e restabelecimento de serviços essenciais.
1: E o presidente do Senado, Davi Alcolumbre, acompanhou o presidente Lula nesta segunda-feira em uma visita a um navio sonda da Petrobras em Oiapoque, no Amapá. A agenda ocorreu após a Petrobras anunciar a presença de petróleo em um poço exploratório na bacia da Foz do Amazonas.
2: Alcolumbre destacou o potencial de geração de riquezas para o país e defendeu que os brasileiros decidam sobre o futuro da exploração de petróleo na região. Segundo ele, os recursos do petróleo podem contribuir para a educação e a saúde públicas, além de gerar emprego e renda.
5: Nós sabemos o que a riqueza do petróleo é transformada para a vida das pessoas, sobretudo com os recursos do Fundo Social que vão para a educação pública brasileira e para a saúde pública brasileira.
1: O projeto de lei que proíbe a adoção do sistema de cotas no ingresso dos programas de residência médica foi alvo de debate na Comissão de Direitos Humanos.
2: Na audiência pública interativa, senadores, representantes de ministérios e de conselhos discutiram se as regras de acesso à formação acadêmica devem valer também para a seleção da especialização. Repórter Douglas Castilho.
6: O autor do requerimento para a reunião, senador Paulo Paim, do PT do Rio Grande do Sul, se manifestou contra o avanço da proposta, lembrando que é um defensor histórico das ações afirmativas no Senado Federal.
7: A política de cotas não é um privilégio, é simplesmente um instrumento de correção de desigualdades históricas e de ampliação de oportunidades. Não estamos discutindo apenas uma regra de seleção para programas de residência. Estamos discutindo que país queremos.
6: O autor do texto, o senador doutor Irã, do PP de Roraima, também se afirmou partidário das medidas de equidade, mas acredita que a existência desse tipo de política na graduação já cumpre a função de reduzir desigualdades, devendo prevalecer a partir dessa etapa a pura avaliação de competência.
8: Quando a gente entra na faculdade, a gente tem as mesmas oportunidades, os mesmos professores e hoje com a internet, com a democratização do conhecimento, depois disso tudo, a gente ainda tem cota para fazer residente? Não.
6: O projeto já recebeu o relatório favorável do senador Márcio Bittar, do PL do Acre, e encontra-se pronto para a votação na comissão.
9: Eleições 2026.
1: O número de mulheres na disputa por uma vaga no Senado cresceu nas eleições de 2026. São 69 candidatas, o maior número das três últimas eleições.
2: Mas mesmo com o avanço, elas ainda são minoria entre os concorrentes. Neste ano, as mulheres representam 22% das candidaturas ao Senado. O repórter Alexandre Campos mostra como está a participação feminina nessa disputa.
10: O número de candidatas representa 22% do total de candidaturas candidaturas registradas neste ano. Para mudar esse cenário, o Senado, além de analisar projetos que visam aumentar a participação feminina na política e combater a chamada violência política de gênero, também lançou o Guia da Candidata. O manual, com linguagem clara e prática, traz orientações sobre diversos pontos durante o processo eleitoral e sobre o caminho para ocupar espaços de poder com segurança, informação e autonomia. Em sessão especial em março deste ano, a então senadora e procuradora da mulher no Senado, Augusta Brito, lamentou a necessidade de uma publicação como essa.
11: A política não é neutra. Mulheres enfrentam dificuldades maiores de acesso a financiamentos, às redes de apoio, à visibilidade, bem como são alvos mais frequentes de ataques, de desinformação e de violência política.
10: Dos atuais 54 senadores em final de mandato, 32 vão tentar a reeleição. Quanto à idade, 3 candidatos têm mais de 90 anos e 20 têm menos de 40. No critério cor-raça, 2 afirmaram que são amarelos, 192 brancos, 4 indígenas, 88 pardos e 29 pretos.
2: Com trabalhos técnicos de João Lira, o Jornal do Senado fica por aqui. Acompanhe agora as notícias da Câmara dos Deputados. Boa noite.
1: Boa noite e até amanhã.
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12: Câmara cria símbolo para conscientizar a população sobre doenças raras.
13: Avança a proposta que institui Dia Nacional sobre Climatério e Menopausa.
12: Deputados devem regulamentar a produção celular de proteínas animais.
13: O projeto prevê verba específica da primeira infância no orçamento público.
12: Boa noite. Já está pronto para entrar na pauta de votações do plenário da Câmara, projeto que prevê detalhamento de recursos da primeira infância no orçamento público. A repórter Paula Bittar traz mais informações sobre a proposta.
14: A Comissão de Constituição e Justiça da Câmara aprovou um projeto que torna obrigatória a inclusão de quadros específicos no orçamento público para detalhar os recursos destinados à primeira infância, ou seja, a crianças de 0 a 6 anos de idade. De acordo com o projeto, os quadros deverão ser anexos à lei orçamentária anual e ao relatório resumido da execução orçamentária e discriminar as despesas em educação, saúde, assistência social e ações intersetoriais que tenham como beneficiárias diretas crianças de até 6 anos e suas famílias. A autora da proposta, a deputada Laura Carneiro, do PSD do Rio de Janeiro, afirma que a criação do quadro Orçamento Criança é mais um passo no sentido de garantir políticas públicas para essa faixa etária.
15: Sem recursos, sem garantia de orçamento, dificilmente as políticas públicas podem ser levadas a cabo. Então não adianta a gente criar legislação, a gente ter a vontade política se a gente não tiver os recursos necessários para implementá-las. E a fiscalização dessas políticas se faz através do orçamento. Então, garantir a existência desses recursos, o levantamento desses recursos, os dados, são absolutamente necessários à política de proteção à infância e adolescência brasileiras.
14: A proposta que torna obrigatória a inclusão de quadros específicos no orçamento público para detalhar os recursos destinados à primeira infância ainda precisa ser analisada pelo plenário antes de seguir ao Senado. Da Rádio Câmara, de Brasília, Paula Bittar.
9: Educação.
13: Ayrton Faleiro, do PT, celebra a expansão do ensino superior no Pará. O congressista registra a criação de novas unidades federais no estado e o envio de verbas para apoiar a cultura e o esporte amador na região.
12: O legislador defende as políticas e programas como o Pé de Meia para garantir a conclusão da educação escolar e o ingresso no ensino superior. Ayrton Faleiro cumprimenta os mais de 100 líderes juvenis com quem se reuniu para traçar ações de apoio à educação e ao esporte.
13: Santim Roveda, do União, comemora a liderança do Paraná no IDEB, mantida nos resultados de 2025. O deputado atribui o desempenho aos investimentos do governo estadual na estrutura das escolas, na alimentação dos estudantes e na qualificação dos profissionais da educação.
12: Santim Roveda também cita a climatização das salas de aula e a oferta diária de proteína alimentar mal na merenda, entre as medidas adotadas pela rede estadual. O parlamentar ainda destaca a seleção técnica de profissionais para as chefias dos núcleos regionais de educação.
13: Inácio Arruda, do PCdoB, comemora os resultados da educação pública no Ceará. Segundo o parlamentar, 80 das 100 melhores escolas públicas de ensino fundamental do país estão no estado, conquista que ele atribui a políticas de educação e ao trabalho de professores e municípios.
12: Inácio Arruda também recebe...

0: Iniciativas como a ampliação das escolas de tempo integral e a formação e valorização dos professores. Ele cita municípios como Sobral, Coreaú, Cruz, Pires Ferreira e Pedra Branca, entre os que possuem escolas de destaque.
1: General Girão, do PL, critica a política de aprovação de alunos adotada no Rio Grande do Norte. Ele conta que estudante...
0: Coreaú, Cruz, Pires Ferreira e Pedra Branca, entre os que possuem escolas de destaque.
1: General Girão, do PL, critica a política de aprovação de alunos adotada no Rio Grande do Norte. Ele conta que estudantes do ensino médio podem avançar de ano, mesmo reprovados em até 6 disciplinas, o que, na avaliação do parlamentar, engana os resultados da educação no estado.
0: General Girão questiona os resultados divulgados pelo IDEB para o Rio Grande do Norte, afirmando que os indicadores de matemática e português pouco avançaram. Para ele, a política adotada pelo governo do estado não representa uma melhoria efetiva na qualidade do ensino.
2: Saúde.
1: A criação de um Dia Nacional de Conscientização sobre o Climatério e a Menopausa avançou na Câmara, com a aprovação da proposta pela Comissão de Saúde. Quem informa é a repórter Júlia Lopes.
3: A Comissão de Saúde da Câmara dos Deputados aprovou um projeto que cria o Dia Nacional de Conscientização sobre o Climatério e a Menopausa, a ser celebrado em 18 de outubro. A proposta da deputada Ana Paula Lima, do PT de Santa Catarina, busca ampliar a informação sobre os sintomas, impactos e tratamentos desse período, além de incentivar as mulheres a procurarem acompanhamento médico. O climatério é uma fase de transição que antecede e inclui a menopausa. Com a queda hormonal, podem surgir sintomas como ondas de calor, insônia, alterações de humor e dores nas articulações. Especialistas destacam que o tratamento deve ser individualizado de acordo com a necessidade de cada paciente. Para a deputada Ana Paula Lima, muitas mulheres passam por essa fase sem identificar os sintomas e sem receber orientação adequada.
4: É que muitas mulheres passam por essa etapa e elas não são identificadas e elas precisam fazer a reposição hormonal, se assim desejarem e se assim forem orientadas pelo médico que faz a assistência.
3: O projeto também prevê ações de conscientização, como palestras, seminários, campanhas nos meios de comunicação e redes sociais, além da distribuição de materiais informativos. Além da proposta, a Comissão de Saúde também aprovou a criação da Subcomissão Especial de Climatério e Menopausa, para aprofundar o debate sobre o tema. O projeto que institui o Dia Nacional de Conscientização sobre o Climatério e a Menopausa segue agora para análise na Comissão da Mulher. Da Rádio Câmara de Brasília, Júlia Lopes.
0: O projeto prevê a instalação de bebedouros e pontos de água potável em locais públicos de grande circulação, como praças, parques e áreas de lazer. O autor da proposta, Paulo Teixeira, do PT de São Paulo, afirma que a medida amplia o acesso gratuito à água e estimula hábitos saudáveis de hidratação.
1: Paulo Teixeira acrescenta que a iniciativa ajuda as cidades a enfrentar os efeitos das ondas de calor, priorizando áreas vulneráveis e locais com grande exposição a altas temperaturas. O texto ainda incentiva o uso de garrafas reutilizáveis para reduzir o consumo de embalagens plásticas descartáveis.
2: Segurança Pública.
0: Aloysio Mendes, do Republicanos do Maranhão, foi indicado para presidir a comissão especial que vai discutir a redução da maioridade penal para 16 anos. Apesar de ser favorável à proposta, o deputado afirma que guiará os trabalhos com isenção e responsabilidade.
1: Aloysio Mendes informa que o colegiado ouvirá autoridades e especialistas antes de votar a proposta. Segundo ele, mais de 80% da população apoia a redução da maioridade penal, rejeita a impunidade e cobra medidas mais duras contra crimes cometidos por jovens.
0: Juliana Cardoso, do PT de São Paulo, cobra a votação de projeto que criminaliza a misoginia, já aprovado pelo Senado e com regime de urgência na Câmara. Ela afirma que a proposta busca responsabilizar condutas de ódio, ameaça e humilhação dirigidas às mulheres por sua condição de gênero.
1: Juliana Cardoso alerta que a violência contra a mulher também se manifesta por ataques e intimidações, inclusive no ambiente digital. A parlamentar pede ao presidente da Câmara e aos líderes partidários que incluam a matéria na pauta do plenário.
0: Carol D'Artora, do PT do Paraná, defende a criminalização da misoginia para ampliar a proteção das mulheres contra discursos de ódio, ameaças e perseguição.

0: Edições. A deputada apresentou proposta para punir práticas machistas no ambiente digital em complemento à matéria já em tramitação.
1: Carol D'Artora argumenta que a violência contra as mulheres muitas vezes começa antes da agressão física, com manifestações de ódio e intimidação. A parlamentar avalia que o combate a essas práticas nas redes sociais ajuda a prevenir formas mais graves de violência de gênero.
2: Justiça.
0: Fernanda Melchiona, do PSOL do Rio Grande do Sul, defende a revogação da lei da alienação parental. A congressista acredita que a legislação pode ser usada para revitimizar mulheres que denunciam violência ou buscam o pagamento de pensão alimentícia.
1: Por isso, Fernanda Melchiona cobra a votação do projeto que revoga a lei e critica um recurso apresentado na Câmara que impede o texto de seguir para o Senado. A deputada também defende a aprovação de uma proposta que criminaliza a misoginia.
0: Soraya Santos, do PL do Rio de Janeiro, celebra o papel dos advogados na defesa de direitos e na reparação de injustiças. A parlamentar ressalta iniciativas para ampliar o acesso à justiça e garantir proteção a grupos vulneráveis.
1: Soraya Santos também destaca a chamada Lei Júlia, que assegura a suspensão de processos por 30 dias para advogadas após o nascimento de filhos. Ela cita ainda uma iniciativa da OAB para oferecer assistência jurídica a vítimas de violência, idosos e filhos de vítima de feminicídio.
0: Rui Falcão, do PT de São Paulo, apresentou projeto para permitir que advogados públicos federais aposentados votem e sejam candidatos no conselho que administra os honorários da categoria. Hoje, esses profissionais não participam da escolha dos representantes do colegiado.
1: Rui Falcão argumenta que os aposentados também são afetados pelas decisões sobre a distribuição dos honorários. O deputado afirma que a mudança amplia a participação de mais de 4 mil profissionais nas decisões do Conselho.
2: Agricultura.
0: A Câmara analisa um projeto de lei para regulamentar a produção celular de proteína animal. A ideia é incentivar a pesquisa na área apontada como uma alternativa ambientalmente mais sustentável para a produção de alimentos. Quem informa é a repórter Maria Neves.
3: A Comissão de Defesa do Consumidor da Câmara analisa projeto do deputado Jorge Goten, do Republicanos de Santa Catarina, que prevê a criação de regras para pesquisa, produção e comercialização de alimentos por meio de cultivo celular. As normas devem valer também para os derivados e subprodutos desses alimentos, assim como para o incentivo à pesquisa no setor. Jorge Goten explica que a produção celular de alimentos envolve a multiplicação e a maturação de células-tronco em laboratório, resultando em produto com as mesmas características de carnes convencionais de origem animal. Pelo texto aprovado, o Executivo Federal deve criar as regras para cultivo celular de alimentos por meio de regulamentação da nova lei. Essas normas devem garantir a sanidade, inocuidade e sustentabilidade dos produtos, assim como a saúde do consumidor. A regulamentação também deverá garantir que a produção minimize os riscos de contaminação ambiental. O texto já foi aprovado na Comissão de Ciência, Tecnologia e Inovação, onde o relator, deputado Dr. Zacarias Calil, do MDB de Goiás, ressaltou que o Brasil é o maior exportador mundial de proteína animal. Segundo ele, o país responde por cerca de 28% das exportações de carne bovina no mundo e por aproximadamente 31% das carnes de aves.
4: Ao combinar rigor técnico com flexibilidade regulatória, o texto garante que o país esteja preparado para competir também no nascente mercado de alimentos cultivados com qualidade, segurança e credibilidade internacional.
3: Zacarias Calil argumenta ainda que o projeto responde a uma demanda global crescente por fontes alternativas de proteína que conciliem eficiência produtiva, segurança alimentar e responsabilidade ecológica. Segundo ele, o impacto ambiental causado pelo sistema alimentar vigente responde por 34% do total de emissões globais de gases do efeito estufa. O deputado cita ainda um estudo internacional que compara os impactos ambientais da produção tradicional de carnes e de proteína cultivada a partir de células. O levantamento levantamento apontaria redução de até 92% no aquecimento global e gasto de água 78% menor. De acordo com o autor, deputado Jorge Goten, no Brasil, a indústria de fontes alternativas de proteínas conta atualmente com pouco mais de 100 startups. Ainda segundo o parlamentar, esse mercado já atraiu cerca de US$ 600 milhões em investimentos. Pela cotação atual, esse valor corresponde a quase R$ 3 bilhões. Da Rádio Câmara de Brasília, Maria Neves.
1: Dilceu Esperafico, do PP, destaca a importância da produção de suínos para a economia de Toledo, município localizado no oeste do Paraná. O deputado afirma que a cidade lidera o PIB agropecuário do estado há 13 anos, impulsionado pela suinocultura.
0: Dilceu Esperafico ressalta que a força da atividade também se reflete na tradicional festa do porco assado no Rolete, marcada para 13 de setembro. O parlamentar aponta que o evento divulga Toledo e valoriza a produção agropecuária da região.
2: Direitos Humanos.
1: A Câmara aprovou a criação de um símbolo nacional para conscientização sobre doenças raras. A repórter Paula Bittar acompanhou a votação.
5: A Comissão de Constituição e Justiça da Câmara aprovou uma proposta que reconhece o laço multicolorido como símbolo nacional da luta pelos direitos das pessoas com doenças raras no Brasil. O símbolo terá 5 cores: rosa, lilás, azul, verde e amarelo. Segundo o texto, as pontas começam em rosa e passam gradualmente pelo lilás, azul e verde até chegar ao amarelo no centro do laço. O uso do símbolo será opcional e sua ausência não prejudica o exercício de direitos e garantias previstos em lei. As doenças raras, embora individualmente pouco prevalentes, afetam milhões de brasileiros, conforme destaca a relatora na comissão, deputada Silvia Cristina, do PP de Rondônia.
6: Mais do que um símbolo, esse laço representa milhões de brasileiros que convivem diariamente com o desafio do diagnóstico tardio, da dificuldade de acesso ao tratamento e, muitas vezes, da invisibilidade. Segundo o Ministério da Saúde, cerca de 13 milhões de brasileiros vivem com alguma doença rara. São mais de 7 mil doenças raras descritas, das quais aproximadamente 80% tem origem genética e 20% decorrem de causas infecciosas, imunológicas, ambientais ou degenerativas.
5: Segundo Silvia Cristina, as doenças raras são um relevante desafio para o sistema público de saúde. Ela afirma que iniciativas legislativas de conscientização e visibilidade social são legítimas e adequadas ao interesse público. O Brasil já conta com o Dia Nacional das Doenças Raras e o Dia Nacional da Informação, Capacitação e Pesquisa sobre Doenças Raras, mas ainda não possui um símbolo oficial para a causa. O projeto que reconhece o laço multicolorido como símbolo nacional da luta pelos direitos das pessoas com doenças raras no Brasil segue para o Senado, a menos que haja recurso para análise pelo plenário. Da Rádio Câmara de Brasília, Paula Bittar.
2: Transportes.
0: Fausto Júnior, do União, cobra do governo federal a recuperação da BR-230, a Transamazônica, para garantir o escoamento agrícola e o transporte no sul do Amazonas. De acordo com o parlamentar, trechos entre Sucunduri e Apuí estão quase intrafegáveis.
1: Fausto Júnior argumenta que a falta de asfalto isola comunidades, impede o acesso a serviços especiais e gera pobreza. O parlamentar cobra a união da bancada amazonense por melhorias na Transamazônica, assim como ocorreu na mobilização pela BR-319, que liga Manaus a Porto Velho.
0: Projeto de doutor Ismael Alexandrino, do PSD de Goiás, obriga postos de combustíveis com 3 ou mais bicos de gasolina a disponibilizar uma bomba com gasolina E10, que tem até 10% de etanol. O parlamentar explica que o objetivo é oferecer uma alternativa aos veículos antigos.
1: Doutor Ismael Alexandrino também inclui no texto que o preço da gasolina E10 não seja superior ao da gasolina comum, com diferença máxima de 5%. Ele argumenta que muitas motocicletas e automóveis no Brasil ainda não são adaptados a combustíveis com maior concentração de etanol.
2: Economia.
0: Relator do projeto do Simples Nacional e um dos principais articuladores do MEI, Luiz Carlos Rauli, do Podemos do Paraná, critica o baixo desenvolvimento do Brasil, atribuindo o desempenho a falhas de gestão e as políticas econômicas de governos de centro-esquerda.
1: Ao protestar contra os indicadores sociais, Luiz Carlos Rauli ressalta que, apesar de ser a 10ª economia mundial, o Brasil ocupa a posição 84 no Índice de Desenvolvimento Humano. Para ele, é preciso diversificar o setor produtivo e desburocratizar tributos para gerar emprego e renda.
0: Adriana Ventura, do Novo de São Paulo, critica o pagamento de salários acima do teto constitucional no serviço público. A congressista afirma que benefícios adicionais e outras vantagens elevam a remuneração de integrantes do Judiciário, do Ministério Público e de órgãos de controle.
1: Adriana Ventura cobra do Congresso medidas para limitar os chamados supersalários e reduzir privilégios no funcionalismo. A parlamentar argumenta que esses gastos comprometem recursos públicos que deveriam atender às necessidades da população.
0: Termina agora o Jornal Câmara dos Deputados, produzido pela Rádio Câmara, com trabalhos técnicos de Everson Urani e apresentação de Márcio Aquiles Sardi e Val Monteiro. Boa noite.
1: Uma boa noite para você. A Voz do Brasil volta amanhã.
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0: 10h33.
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4: Mais 10:36.

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4: 11 e 4.

0: 11:32.
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3: Onze trinta e cinco.

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6: 6:06.

0: 6:33.
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0: 1:32.
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0: 1:34.

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6: Duas e quatro.

0: 2h24.
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0: 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Como é que não chora? 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
1: Duas e 32.

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1: 3 e 3.

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2: Chega pra cá, Jorge Matheus.
3: Chega aí,
2: Sorocaba. Ô, Felipe Sorocaba.

0: 3:31.
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Mais FM. 15h32.

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2: 4:26.
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0: 4:32.
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0: 4:33.

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3: 5:05.

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3: 5:08.

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1: 5:11.
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1: 5:18.
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1: 5:20.

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2: 5:22.
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2: 5:25.

0: 5:39.
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1: 5h47.
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Iniciamos mais um dia com a graça de Deus, com a proteção da Virgem Maria, nossa mãe, e sob a luz e o amparo do Espírito Santo. Coloquemos todas as nossas alegrias, preocupações, coloquemos no coração do nosso Deus mais esse dia que Ele nos dá para a nossa vida, para a nossa existência, para que nós sejamos seus filhos e filhas muito amados. Com muita confiança, vamos rezar. Senhor, no silêncio deste dia que amanhece, venho pedir-te a paz, a sabedoria, a força. Quero olhar hoje o mundo com os olhos cheios de amor, ser paciente, compreensivo, manso e prudente. Ver além das aparências teus filhos como tu mesmo os vês, e assim não ver senão o bem em cada um. Fecha meus ouvidos a toda calúnia, guarda minha língua de toda maldade, que só de bênçãos se encha meu espírito. Que eu seja tão bondoso e alegre que todos quantos se achegarem a mim sintam a tua presença. Reveste-me de tua beleza, Senhor, e que no decurso deste dia eu te revele a todos. Ave Maria, cheia de graça, o Senhor é convosco. Bendita sois vós entre as mulheres, bendito é o fruto do vosso ventre, Jesus. Santa Maria, Mãe de Deus, rogai por nós, pecadores, agora e na hora da nossa morte. Amém. Cheios de amor e confiança, rezemos. Pai nosso que estais nos céus, santificado seja o vosso nome. Venha a nós o vosso reino, seja feita a vossa vontade, assim na terra como no céu. O pão nosso de cada dia nos dai hoje. Perdoai-nos as nossas ofensas, assim como nós perdoamos a quem nos tem ofendido. E não nos deixeis cair em tentação, mas livrai-nos do mal. Amém. Que o Senhor nos abençoe e nos proteja neste dia contra todo o mal. Em nome do Pai e do Filho.

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0: Pra cima, faz barulho aí, Fortaleza, por gentileza, vai.
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2: 6:30.
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1: 7:31.
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2: 7h48. 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

0: Olá pra você, muito bom dia! Tudo bem com você por aí? Tudo certo? Prazer imenso, André Luiz. Na manhã da mais, tô chegando, hein, nesse dia 19 de agosto. Tudo bem aí?
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0: Muito bom dia pra você, tô chegando na Mais FM na 87.5, onde quer que você esteja, hein? Muito bom dia, muito obrigado aí pelo carinho, pela sintonia. Bora aqui, bora, porque hoje mais um dia maravilhoso pra você poder aproveitar nessa quarta-feira, dia 19 de agosto. Tudo bem com você? Olha, espero que esteja bem, viu? Porque um dia está bonito demais pra você poder aproveitar, ensolarado, em toda a região. Te faz companhia através das ondas do rádio na 87.5 também aí. Você pelo aplicativo da Rádio Mais, pelo site, pelas redes sociais, também nos acompanha aí, tá bom? Dê essa moral pra gente, com certeza. Olha, muito obrigado pelo seu carinho. Vamos junto, porque hoje, quarta-feira, tem a perguntinha do dia também, tem horóscopo do dia, tem informações, tem o tempo e a temperatura, tem muita coisa legal vai acontecer aqui, principalmente a sua participação. Manda seu áudio aí, pode mandar seu áudio. Ficar à vontade, porque hoje vai ser um dia sensacional, hein? Vai ser tudo de bom pra você, pode ter certeza disso. Já comece, né, logo cedo com pensamentos positivos, tomando aquele cafezão da manhã maravilhoso também, que é importante você já se alimentar logo cedo aí, começar firme o dia, viu? Não é fácil não, né? Todo mundo trabalhando aí, por mais que você esteja em casa hoje tranquilo, né? Positividade também, porque coisas boas podem acontecer a qualquer momento, tá? Só você ter fé e esperança. Pensamento positivo. 8 horas e 11 minutos em todo o litoral. Olha, daqui a pouquinho eu já falei que vai ter as informações aqui, principalmente de Itanhaém região, que tem de polêmica hoje aqui, impressionante, viu? Você sabe que nessa última segunda-feira na Câmara Municipal foi, né, foi pedido aí a questão da revisão aí de algumas pessoas do IPTU, né? E não foi aprovado em sessão na ordinária da Câmara Municipal de Itanhaém. Daqui a pouco eu conto mais sobre isso, porque isso é uma polêmica que vem, né? E muita gente mandando mensagem aqui na rádio sobre essa questão também do IPTU, que tá altíssimo, né? Muitos IPTUs aí que acabaram aumentando. Só o meu foi mais de 34% aí de aumento. Só pra você ter ideia, né? Imagine de outras pessoas também que aumentou demais. Daqui a pouco a gente conta sobre isso também, tá bom? 8 horas e 12 minutos, 8 e 12. Olha, começando muito bem pra você começar essa manhã de quarta-feira, viu? Com esse cara que é sensacional. É o grupo Menos é Mais. Bora brindar?
3: Vambora, churrasquinho?
0: Bora brindar no churrasquinho. Quarta-feira é bom, hein? Amanhã joga o Corinthians.
3: Essa é a nossa música.
0: E o São Paulo ganhou? É.

Para mais, tamo animais. 8h18 agora em todo o litoral. Bom dia pra você, obrigado pelo carinho. Bora aqui, bora meu povo, porque hoje o bicho pega, viu? Ah, hoje, olha, seguinte, tem informação pra você aqui na Rádio Mais, impressionante. Vamos acordando aí, ó. Você já tá com o radião ligado aí, bom dia pra você também, tá bom, ó? Nesse dia 19 de agosto se comemora o quê?

0: Dia Mundial da Dia Mundial Humanitário. Dia Mundial também da Fotografia. Você que gosta de fotografia aí, hoje é o seu dia, viu? Tem gente que gosta de tirar foto, tem gente que gosta de aparecer na foto. É isso, tá bem na foto aí. Rapaz, que eu já fiz isso na minha vida, de tirar foto dos outros. Impressionante, viu? Hoje nem da minha eu tiro. É, mas tá bom, ó. Então, hoje é Dia Mundial da Fotografia, Dia do Artista de Teatro, Dia também Nacional do Ciclista. Que legal, hoje você que é ciclista aí, parabéns pelo seu dia. Olha, falar pra você de uma notícia aqui que saiu, né, sobre uma pessoa aqui de Itanhaém. Olha, sabe aquele caso do ex-técnico do Santos e da seleção também feminina de futebol, que é o Cleiton Lima, sabe? Ele tá afastado do futebol há um bom tempo já, né? Olha, a ex-jogadora espanhola Luciana Ortega, de 22 anos, ela foi condenada, viu, pelo crime de difamação contra o ex-técnico do Santos, o famoso Cleiton Lima, aqui de Itanhaém, já foi secretário de esporte também aqui na época. Ela acusou ele de ter cometido assédio sexual, viu? Ainda cabe recurso da decisão, mas a justiça determinou R$20 mil de indenização ao profissional, né? Segundo Cleiton Lima, a Luciana escreveu uma carta anônima e entregou na diretoria do clube em 2023. Aquela polêmica, né, sobre a questão do técnico em assédio sexual às meninas do Santos, lembra? O documento informava que ele teria assediado ela, né, numa feira livre de Santos. Olha, a ex-jogadora falou que não escreveu esse texto não, viu? Mas deu pano, mais pano pra manga, viu, gente? Que coisa. O treinador moveu uma ação contra a Luciana no mesmo ano, viu? Mas o processo foi arquivado. Porém, ele procurou a polícia para abertura de investigações e deu início ao novo processo em 2025. A sentença foi publicada nesta última quarta-feira, dia 13, né? A decisão, a juíza Denise Gomes Bezerra Mota, da 4ª Vara Criminal de Santos, destacou que, independentemente do que tenha escrito a carta, né, que estava lá escrito, a ex-jogadora confirmou aos dirigentes do clube que teria sido vítima de assédio. Então ela falou assim, ó, realmente o Cleiton Lima me assediou em tal lugar e tal dia, enfim. Aí, ó, o Cleiton Lima foi afastado do cargo, né, e começou a rolar o processo. Só que o cara perdeu o emprego, é verdade? Agora, se houve realmente, né, houve realmente assédio sexual, está sendo investigado este caso. Agora, a questão da difamação, ela vai ter que pagar agora R$20 mil ao Cleiton Lima, mas cabe recurso ainda. Que coisa. Então, tudo que você vai falar, vai fazer, toma muito cuidado, viu? Porque a segunda parte sempre vai ter que ser ouvida, né? Por mais que você tente, às vezes, prejudicar alguém, toma muito cuidado, viu? Muito cuidado mesmo. Para quem está ao seu lado, né, para não te prejudicar e você também não prejudicar o próximo, que é importante isso aí. Agora que a justiça vai identificar se houve, se não houve assédio, né? E aí é o tribunal que resolve. Olha, 8 horas e 22 minutos. Agora, o que acontece? Depois dessa mídia que deu, né, do Cleiton Lima assediar as mulheres, enfim. Aí cabe todo mundo, né, da sociedade começar a julgar o cara, entendeu? Sendo que nem sabe se foi verdade, se não foi. Então aí começa a julgar as pessoas antes do tempo, né? Porque sai um monte de notícia aí. Agora, a justiça tem que dizer se foi ou se não foi, né? Eu acho muito difícil isso ir pra frente, porque tem provas? Não tem, é um contra falando o outro, enfim, é difícil. 8h23 a mais, 3427-2325, amanhã da mais, só tá começando, hein, meu povo? Vai mandando seu alôzão aí, manda!
1: Ô, potência!
0: Já pisa no rabo do gato aí, bora aqui! Chega, meu filho, pronto. Já tá animado, e quarta-feira animada. Amanhã joga o Coringão, né? Memphis Depay renovou com o Corinthians, tirou uma boa grana aí do clube, né? Da questão de pagamento. Você falou assim, ó, peraí, vou dar um descontão aqui. Deixa eu voltar pro time do Corinthians. Agora, muita gente reclama porque o Memphis voltou e tal, que a saúde financeira do clube tá ruim, mas tá ruim faz tempo já, não é de agora não, né? Daqui a pouquinho a gente conta aí. Mas esse caso, ó, tá chegando sucesso pra você com Bruno e Marrone na programação da Rádio Mais. 3427

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1: Muito bem, de volta, olha, 8 horas e 37 minutos. Vou falar pra você que coisa, viu? Aconteceu um acidente muito grave no Paraná. Olha, um acidente entre o micro-ônibus e carreta, viu? Deixa 23 mortos e 5 feridos no Paraná, viu? A batida aconteceu ali no, na BR-373, em Ipiranga, em Campos Gerais, viu? Na rodovia. Agora está totalmente interditado porque o acidente foi feio, viu? Nesta manhã de quarta-feira, 23 pessoas mortas, né? Nesse acidente, que coisa. Mais 5 feridos aí entre o micro-ônibus e a carreta. A cena aqui é lamentável, viu? Um acidente que choca aquela região, né? E principalmente todo o Brasil, porque 23 pessoas, né, morreram. 21 são adultos e 2 crianças, gente. Que coisa, viu? Olha, as vítimas ocupavam o micro-ônibus, né? A Secretaria de Saúde da Prefeitura de Imbituva, né, está prestando todos os socorros lá. E o seguinte, viu? A cidade de Erechim também, né? Também tem gente lá acidentada. Que coisa, viu, gente? Olha, fala pra você que é o seguinte: o caminhão teria invadido a pista contrária, colidindo fortemente com o micro-ônibus, né? São aquelas rodovias, né? De mão única, praticamente. De duplo, aliás, duplo sentido, né? Vai e vem sem nenhuma proteção. É um perigo, né? Olha, o acidente aconteceu, sempre acontece de madrugada, às 3:30 da manhã. Que coisa, eu tô olhando as imagens aqui, gente, olha, então é terrível, viu? Não tem mais micro-ônibus, partiu ao meio o micro-ônibus, né? Com choque a carreta também, acabou sendo toda destruída, que coisa. É, os sentimentos, né, o luto aí, com certeza, do governo do Paraná já decretou luto aí oficial de 3 dias, porque o acidente foi muito grave. 23 pessoas aí, mais 5 feridos. Ah, 8h39 na mais, daqui a pouquinho tem mais informações pra você. Vai mandando seu alôzão, não mandou ainda? Manda aí, ó, no 3427-2325. Tô te esperando, hein, pra tomar café da manhã junto com você. Ó, eu já tô servindo café da manhã aqui, ó. Café com leite, que mais? Pão. Pãozinho gostoso, né? Pãozinho na chapa hoje.

0: Olha ela aí, sucesso pra você com Eduardo Costa. 8h45 na mais, bom dia.
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0: Olha, a lei seca, viu, com o teste de drogas em motoristas entra em vigor, viu. Olha, entendo que muda, porque vale a pena, viu. O texto publicado no Diário Oficial da União já entra em vigor, viu. A resolução prevê o uso de equipamentos para detectar substâncias, né. Fiscalização começa após a certificação de aparelhos e exames.

0: Lembrando que é o seguinte, viu? Olha, a presença temporária de álcool na boca após o consumo de certos produtos vai exigir uma nova avaliação antes de concluírem que você está, né, alcoolizado. Olha, seguinte, viu? Motoristas envolvidos em acidentes deverão ser fiscalizados sempre que possível. Em caso de morte, seguinte, viu? Será realizado um exame para detectar o álcool ou drogas. E lembrando, se você recusar o bafômetro, vai tomar infração gravíssima, viu? Com multa de até R$3.000 e a suspensão da CNH por 12 meses. E outras penalidades também. Lembrando que é o seguinte, viu? Você sabe que uma das principais mudanças é a criação dessa nova etapa inicial da triagem. Nela, os agentes vão poder, né, usar equipamentos que vai fazer aquele pré-teste, viu? É o teste famoso, teste passivo, né? Que vai ver a quantidade de álcool que tem aí, né, no sangue, principalmente. E vai verificar possíveis sinais de presença de álcool aí no seu organismo. Agora, não tem como, né, gente, você beber e dirigir, né? Pode fazer isso. Olha, porque você tá colocando a vida de outras pessoas em risco. Se você quer beber, beba, não é verdade? Aí é o consentimento seu. Agora, não pegue um carro para poder tá dirigindo aí, matando famílias, né? Pai de famílias. Inclusive, né? Ó, eu falo para você o seguinte. Essa nova lei aí, né, que vai agora tá implementando no em todo o Brasil, vai ser ainda alguns testes vão ser feitos em questão de equipamentos, mas o bicho vai pegar mais ainda. Espero que diminua, né? Diminua os acidentes com veículos com motoristas alcoolizados. Ó, daqui a pouquinho tem mais informações. Você sabe que vai vir aí que é mais um ciclone, é isso? Mas pelo amor de Deus, é sério mesmo? Deixa eu ver aqui. O novo ciclone traz temporais no sul do país e a queda de temperatura também no sudeste, aqui na região norte. Daqui a pouco eu conto sobre isso aí também, porque nos afeta também, né? Lógico, o ciclone... Estão falando desse ciclone o tempo todo, né? Espero eu que passe logo, porque ninguém aguenta mais aquela ventania absurda. Ó, quem tá com a gente, vai mandando mensagem aí. Manda aí no 3427-2325. Hoje é quarta-feira ainda, meu povo. É quarta-feira, pode tomar já uma, né? Tubaína, viu? Rapaz, aquela de garrafa de cerveja é boa. Aquela antiga, né? Aquela ali, rapaz, remete à minha infância. Ô, minha amigona Sueli, bom dia pra você, obrigado. Que Deus abençoe seu dia. Sabrina também do Corumbá, bom dia. André Luiz, tudo bem? Olha, que o dia de vocês comece abençoado, cheio e incrível. Beleza, obrigado, Sabrina. Que Deus abençoe você. O Ranieri também já mandou alusão aqui. A Fabiana do Anchieta também com a gente. Ô, Fabi, beijo pra você, obrigado. A Marileide também. Ô, Marileide, lá do Jardim Oás. Bom dia, minha amiga. Tudo
1: bom
0: bem?
1: Bom dia, André Luiz. Aqui é Marileide, a Gari, mais velha do centro de Itanhaém.
0: Ah, é, minha linda? Beijo. É.
1: Feliz com a vida, com os filhos, com os netos, a família.
0: Isso, olha que beleza. A Marileide é assim mesmo, Marileide. Tem que pensar assim. Felicidade acima de tudo, né, menina?
1: Meus bisnetinhos, três. Oi? Três bisnetinhos.
0: Três bisnetos?
1: Maria Cecília, Pietro e Luiz Henrique. São meus três bisnetos.
0: Ei, minha lindona.
1: E meus 12 netos.
0: 12?
1: Tá tudo adulto, graças a Deus. Todos trabalhando, todos
0: Nossa
1: vivendo
0: senhora.
1: Sua vida.
0: Que benção.
1: Quero uma música de Marília Mendonça. Ofereço pra todo mundo, pra toda minha família, pra todos meus amigos. Especialmente para Célia Novaes e Josefa Vieira.
0: Ô, minha amiga Marilene, um
1: beijo.
0: Beijo,
1: um abraço a todos aí da Rádio Mais. É nóis.
0: É nóis.
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0: Bora que bora, Marilene. Um beijo pra você, minha lindona. Ô, minha amiga Gabi, tava sumida, Gabi.
3: Oi, André. Bom dia.
0: Bom
3: tudo
0: dia.
3: Bem?
0: Tudo bem, tô você?
3: Tô muito feliz.
0: Aê?
3: Olha esse sol. Olha que dia maravilhoso.
0: Tá bonito.
3: Você pode tocar a Guilherme Benucci, Panda, eu duvido.
0: Boa.
3: Um beijão e uma ótima quarta-feira.
0: Ô, minha amigona, um beijo pra você. A Gabi adora sol, né? Calor, ela gosta. Ó, e falo pra você o seguinte, viu? Que é bom demais pegar a prainha hoje, porque hoje vai esquentar, viu, gente? Hoje vai esquentar mais do que ontem, né? Daqui a pouquinho eu já mando aí pra você, tá bom, minha amigona? Beijo pra você, Gabi! Bora tomar aquela tubaína também hoje, que é quarta-feira. Hoje já pode, viu? Eu pensava que o Corinthians ia jogar hoje, mas não. É amanhã só, né? Amanhã, quinta-feira. E a Gabi é corintiana também, né, Gabi? Beijo, obrigado. A Lenilda também com a gente. Ô, Lenilda, beijo pra você. Obrigado pelo que o Corinthians ia jogar hoje, mas não. É amanhã só, né? Amanhã, quinta-feira. E a Gabi é corintiana também, né, Gabi? Beijo, obrigado. A Lenilda também com a gente. Ô, Lenilda, beijo pra você. Obrigado pelo carinho. Quem mais aqui? Alô,
4: bom dia. Bom dia, bom dia.
0: Oi,
4: eu
0: bom dia.
4: Eu não tava aqui, mas voltei agora.
0: Ah, é, menino? Você tava passeando por onde?
4: Tava em Itu.
0: Tava em Itu.
4: E rádio me fez muita falta. E eu sou o Rádio Mais.
0: Oh, beijão pra todos. Minha linda. Beijo pra você, Mônica.
5: O poder.
0: A Mônica do Sabaona. Obrigado, minha amigona. Que Deus abençoe seu dia, viu? Muito obrigado mesmo. Ah, grande Mônica, quem mais tá comigo aqui rapidinho? Deixa eu ver aqui. Oi, André Luiz, bom dia. Sou a Soraya, tô sempre ouvindo você aqui na Rádio Mais. Adoro o seu programa, continue com essa alegria. Ah, obrigado, minha lindona. Quem mais aqui tá comigo? A nossa amigona. Ô, minha amiga Odete, beijo pra você. Tá lá no centro da cidade também ouvindo a programação. André Luiz, manda um beijão pra minha filha Fernanda. Tá sempre te ouvindo. Beijo pra vocês, obrigado. Vai mandando seu alôzão aí, hein? Manda, manda! 3427-2325, alô Ney do Oasis. Alô, minha amiga Rúbia também. Ô, minha amiga Solange, tudo bem com você? Já já atendo vocês aqui, tá bom? Vai mandando alôzão aí, não mandou ainda?

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1: Todo dia com você, 9:10, bom dia. Tudo bem com você? Tudo certo por aí? Ó, Zezé de Camargo e Luciano.

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1: Muito bem, de volta, tá na mais, tá bom demais, 9 horas e 14 minutos em todo o litoral. Vai mandando mensagem aí no 3427-2325. Olha, tem informações pra você aqui em todo o litoral, né? Olha, você sabe que a ponte aqui do Rio Itaém tá passando por manutenção, é isso mesmo, viu? Entre os dias 19 e 21 de agosto. Lembrando que essa ponte é muito antiga, né? Muito antiga mesmo. E é o seguinte, viu? O Departamento de Pavimentação vai realizar serviço de manutenção na ponte. E essa ponte que liga, né, a Praia dos Sonhos, também Belas Artes, né, ao centro da cidade. E vai ter alterações aí no trânsito, viu? E pode ter certeza que é para melhoria, né? Espero eu. Agora, a questão de pavimentação. Seguinte, ó. Você sabe que nesta quarta-feira será interditada a pista para quem segue sentido centro, né? Aliás, quem segue centro em direção à Praia dos Sonhos. Então, para você que volta, né, do centro em direção da Praia dos Sonhos, é isso? Vai estar interditada. Entendi. Ó, é o seguinte, deixa eu te falar mais uma coisa importante aqui, ó, para você ter uma noção.

0: André Luiz, como que pode um negócio desse e tal? Você sabe que a ponte é muito antiga. Eu tenho medo danado de acontecer o pior, de cair essa ponte aí. Porque, ó, tanto tempo você vai por baixo da ponte que você vê de ferro aparecendo, né? O pessoal pesca lá embaixo da ponte às vezes e mostra nos vídeos, alguns vídeos, o que tem de ferro aparecendo, corrosão, não é verdade? Olha, é perigoso, viu? Acho que alguém poderia dar uma olhadinha mais aí, em vez da questão de pesca lá embaixo da ponte às vezes e mostra nos vídeos, alguns vídeos, o que tem de ferro aparecendo, corrosão, não é verdade? Olha, é perigoso, viu? Acho que alguém poderia dar uma olhadinha mais aí, em vez da questão de melhorias na pavimentação da ponte, mas poderia dar uma olhadinha na questão da estrutura também. Tomara que esteja tudo certo, viu? Ou eu tô falando bobagem aqui. Principalmente da rodovia, né? Eu espero que o pessoal da CNL também cuide, né, e cultive ali aquela ponte que corta o rio Itanhaém, né? A questão dos bairros para o centro e vice-versa. Tomara que tenham tido esse olhar, essa manutenção, que é importante. Você sabe que uma ponte é mais antiga do que a outra, né? Tem duas pontes ali, ó, pra quem vai e pra quem volta também, né? Uma mais nova do que a outra. Tomara que tenha essa melhoria cada vez mais. Ó, 9h16, daqui a pouquinho tá chegando o horóscopo do dia. Quem tá comigo aqui hoje, nessa manhã maravilhosa, vai mandando seu alôzão aí, manda! É, manda seu áudio!
1: Mande Aldo, mande Aldo, não mande, velho! Não mande escrever, não, que eu não sei ler, não. Mande Aldo!
0: Para, pô, para, deixa ela falar. Tá, deixa ela falar. Deixa ela, mulher, falar aí, pelo amor de Deus. Bora que bora, hein? Quem mais aqui tá comigo rapidinho, mandando alôzão aqui? Ô, meu amigo Ney Duarte, bom dia pro Ney Duarte, também tá com a gente. Tá felizão da vida hoje, Ney? Fala, bom dia! Manda!
2: Bom dia, meu amigo André Luiz, bom dia a todos os ouvintes da Rádio Mais.
0: Tamo junto.
2: Pedreiro do Povão. Ah. Bora pra cima. Dá um salve aí pra todos os chifrudos da Baixada Santista. Salve aí pro meu irmão Daniel. É. Se ele não estiver na obra, ele tá dentro de algum rio pescando.
0: Sério mesmo? Ele é pescador, então.
2: Aquele é terrível, André. Misericórdia, rapaz.
0: Que coisa,
2: hein? Não pode ver um riozinho, uma lagoa.
0: É bom, rapaz.
2: O bicho já tá pulando dentro.
0: Você sabe que isso aí é bom, viu? Pra quem gosta, é legal pra caramba.
2: Bora, meu amigo. Taca do berrante pra todo mundo.
0: Para,
2: e nossa rádio é mais, sempre mais. Coloca nas promoção aí, Boi Zebu, meu prefeito.
0: Para com isso. Tamo junto, Ney Duarte. Bom trabalho pra toda a turma aí. Obrigado. Bora que bora, meu irmão. Quem mais aqui? Deixa eu ver. O pessoal tá mandando alô. Ah, André Luiz, hoje pode a tubaína, viu? Hoje pode, quarta-feira ensolarada. Bora tomar uma, hein? Com moderação, pelo amor de Deus, viu? É. Rapaz, todo mundo conhece o Ney Duarte lá da... Tá lá no Asa, ele. Tá trabalhando onde hoje, meu filho? Manda aqui. Alô, bom dia. Quem manda?
3: Bom dia a todos da Rádio Mais. Eu queria oferecer a próxima música pra meu marido, pra meu marido Daí.
0: Ô, minha amiga Jane!
3: Pra minha cunhada Mara, pra minha sogra Lídia, aqui é a Jane do Belas Artes, e eu queria
0: participar. Tá gripada, né, Jane? Tá gripada, eu acho.
3: Tipo de sorteio, põe eu aí no sorteio. Mas eu quero ganhar, tô precisando.
0: Ô, minha lindona.
3: Bom dia pra todos.
0: Bom dia pra você também, minha amigona. Beijo, obrigado. Bom dia, viu? Bora que bora, quem mais? Manda alôzão pra nós aqui, ó. Ninguém quer falar comigo hoje? Já. Fala comigo, por favor.
4: Oi, André Luiz, bom dia. É, dá pra você tocar uma música pra mim? É Maluco Beleza?
0: Maluco Beleza, boa.
4: E ofereço pra...
0: Pra quem?
4: Pra turma da pizzaria, Romanini.
0: Romanini?
4: Do Belas Artes. Oh? Ofereço pro meu amigo Marcos.
0: O Marcão...
4: Tá? Ofereço pra ele e pra toda a galera de lá, né?
0: Legal.
4: Também.
0: Deixa comigo, minha filha. Você
4: tá
0: que
4: bom?
0: Manda aqui, ó.
4: A Sônia do Guaraú.
0: Ô, minha amiga Sônia do Guaraú, um beijo pra você, Soninha. Sônia, obrigado, viu? Eu sou da pizzaria Romanini, é isso? Manda um abraço pro Marcão lá, todo mundo. Obrigado. Obrigado mesmo, viu, Sônia? Bom trabalho pra vocês aí também. Quem mais aqui, ó? Já mandou na sequência. Alô, bom dia, Rádio Mais. Quem manda? Alô.
5: Bom dia, André Luiz.
0: Oi.
5: Uma ótima quarta-feira aí pra você, pra todos os ouvintes. Tamo junto, André.
0: Tamo junto, meu
5: Bora,
0: parceiro.
5: Quartou.

0: Quartou, meu amigo Aladim, quer dizer, Ayrton. Ele falou assim que era o Aladim. Uma vez ele separou da mulher. A mulher só deixou o tapete da casa pra ele, que coisa. Não ria da desgraça dos outros. Não vou entrar em polêmica hoje, hein, Ayrton? Pelo amor de Deus. Alô, bom dia, Rádio Mais. Quem fala comigo? Alô, bom dia.
1: Bom dia, meu amigo André Luiz. Manda um alô aqui pro seu Chico que trabalha comigo. Manda um alô pro Marquinho, Serjão.
0: Ô, meu amigo Chico, Marquinho, Serjão também. Tá lá com o Ceará.
1: O Fred da padaria.
0: É o Fred também?
1: Manda um alô pra mim também. Manda uma música e toca o berrante no pé do vidro desses cornos aí. Põe pra torar, viu? Manda o Roberto Carlos aí pra nós aí. Obrigado.
0: Tamo junto, obrigado. Ó, tá chegando sucesso pra vocês aí. Essa aqui, viu, meu amigo Ceará? Um abraço. Ó, Raul Seixas. Ô, minha amiga Sônia. Pra voltar ao passado, hein? Na manhã da mais.

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2: Muito bem, de volta. Olha, tá chegando pra você o horóscopo do dia, pra você nessa quarta-feira, dia 19 de agosto. Olha, pra você, ariano, você, ariana, evite discussões desnecessárias hoje, viu? No trabalho, tenha paciência e pense antes de agir. No amor, uma conversa pode melhorar a sua relação, tá bom, você de Áries? Muito bom dia, você de Touro. Energia e disposição em alta hoje, tá bom? Bom momento para resolver pendências e buscar novidades. No amor, o clima de aproximação, você de Touro. Bom dia, você de Gêmeos. Não tente fazer tudo ao mesmo tempo. Organize suas prioridades. Olha, uma oportunidade, um reencontro pode animar o seu dia, tá? Bom dia, você de Câncer. Decisões precisam ser tomadas com firmeza no trabalho. Mostre o comprometimento, evite ficar, sabe, adiando o que precisa ser resolvido, você de Câncer. Bom dia, você leonino, leonina, cuidado com conflitos. Falar diretamente, mas com calma, será importante hoje, tá? Seu melhor caminho é uma nova oportunidade, tá bom? Olha, e para você de Virgem, bom dia, seja claro nas conversas e não deixe espaço para mal entendidos. No trabalho, atenção é aos detalhes e o fará toda a diferença para você hoje. Daqui a pouquinho tem Libra, Escorpião, Sagitário, Capricórnio e Peixes na Manhã da Mais, a mais ouvida.

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3027-2325. 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

Galera, mas tá bom demais de volta. Vai mandando mensagem aí no 3427-2325. Eu tô te esperando, viu? Na melhor do seu heart sempre. Olha o sorriso maroto aí. Vai mandando o seu alôzão no 3427-2325.

Semana mais, tá bom demais, de volta a nossa programação. Falar pra você do novo ciclone, traz temporais ao sul do país e queda de temperatura aqui na região do sudeste, né? Ó, fala pra você que a previsão do tempo, né, pra essa quarta-feira, tem um aquecimento global que atrapalha muito, né? E acontece esse sistema aí de El Niño, né, ciclone. Olha, você sabe que o Rio Grande do Sul, né, vem passando uma dificuldade imensa, porque são vários temporais, uma ventania, né, tem tornados também aparecendo por lá. E lembrando que na madrugada desta quinta-feira, dia 20, as autoridades estão reforçando, né, a mídia, né, a questão da informação sobre fortes chuvas no sul do país, tá? Então tem chuva, ventos na região sul, frente fria associada com o ciclone, né? Ajuda a elevar aí mais frio para principalmente a região do sudeste, Mato Grosso do Sul também, São Paulo nos dias seguintes, tá? Então vai baixar um pouquinho mais a temperatura lá para quinta, sexta-feira ou sábado, baixando um pouquinho, né? Olha, fala para você

0: que tem ainda, né, muito calor aqui na região, essa quarta-feira, aquele um ar pouco mais seco também, né? Você sabe que isso vai acontecendo aí durante todo o inverno brasileiro, né? Agora, a organização dessa frente fria e a formação do novo ciclone extratropical está na Costa Gaúcha e vem para cá na madrugada de sexta-feira para sábado também, né? Está aumentando o risco de temporais, principalmente no sul do país, e ventos fortes. Rapaz, mas de novo, né? Mas de novo isso. É impressionante, né? A gente não vai ter paz. Tomara que não venha tanto vento forte para essa região, né? Você sabe que pode passar aí, ó, o ciclone nesta quinta-feira no sul do país, ultrapassar os 80 km por hora. Olha, o acumulado de chuva pode superar 150 milímetros no sul do gaúcho. E falo para você o seguinte, poderia dividir um pouquinho, né? Norte, Nordeste, sul do país, Sudeste, Centro-Oeste. Poderia, né, um pouquinho para cada. Agora, o sul do país está levando, né, essa chuvarada e o clima bem feio. Olha, falar para você do tempo e a temperatura nesta quarta-feira, com a máxima de 26 graus hoje também, é isso? Deixa eu dar uma olhadinha aqui no clima-tempo. Máxima de 27, aliás, viu? Nessa quarta-feira, máxima de 27 graus, mínima de 19. Sol o dia todo, viu? O céu azulzinho também. E um dia ensolarado em toda a região. Não chove hoje. Amanhã, que amanhã é sexta-feira. Aliás, amanhã é quinta-feira e sexta-feira. Já vou falar aqui. Quinta-feira e amanhã. 24 graus amanhã na quinta-feira. Também sol o dia inteiro. Na sexta-feira, 25 graus. Aí eu falei pra você agora há pouco sobre a questão do tempo no sul do país. Que na sexta pro sábado já baixa a temperatura aqui, tá bom? 20 graus a máxima no sabadão. Com mínima de 15, tá? Vai fazer aquele friozinho, aquele ventinho gelado que vem nessa frente fria do sul do país. Domingão também, 21 a máxima, tá? 14 a mínima. Porque na segunda-feira para terça-feira também tem chuva aqui. Aquela chuva do sul do país vem um pouco para nós também, para a região sudeste. Combinado? Olha, 9h43, daqui a pouquinho tem a sua participação. Vai mandando um alusão para nós aí no 3427-2325. Amanhã dá mais, é muito mais gostosa, porque tem informação aqui, a gente bate o papo, toma café da manhã junto, almoça junto, né? Eu vou fazendo companhia daqui desse lado e você vai fazendo companhia aí desse outro lado aí do rádio, do aplicativo e também do site, das redes sociais. Fique à vontade, quem manda aqui no negócio são todos vocês. Oh, pode ter certeza disso.
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0: Ó, oh, tá chegando a participação do ouvinte. É o Gustavo Lima, hein, que pediu. Ô, oh, minha lindona Rose. Tudo bem, Rose?
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0: Mais FM 10 para as 10, bom dia.
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0: Oh, vamos atender o povo que tá mandando mensagem. Você, meu ouvinte, você, meu amigo de todo dia, mandando aquele abraço para nós aqui. Obrigado, viu? Obrigado mesmo pelo carinho, pela consideração. Ah, André Luiz, estou com você sempre aqui, ó, na Rádio Mais. Obrigado, minha amiga Eli, também tá sempre com a gente. Que Deus abençoe seu dia. Quem mais tá comigo aqui, ó? O João Andrade mandou. Alô, André Luiz, sou o João Andrade. Tô te ouvindo aqui no Bopiranga, em Itanhaém. Bom dia, João. Quem mais? Aqui a Rose Lopes também com a gente. Tá mandando um bom dia. André Luiz, tô aqui, ó. Andrade mandou. Alô, André Luiz, sou o João Andrade. Tô te ouvindo aqui no Bopiranga, em Itanhaém. Bom dia, João. Quem mais? Aqui a Rose Lopes também com a gente. Tá mandando um bom dia. André Luiz, tô aqui, ó. No Jardim Laranjeiras, ouvindo a Rádio Mais. Manda um beijão pra Rose, minha irmã. O Daniel também, meu esposo. Estamos aqui sempre ouvindo a Rádio Mais. Obrigado. Quem mais aqui mandou uma alusão pra nós? A Priscila também tá com a gente. Alô, José Antônio. Um abraço pra você também. Obrigado. A Silvana também tá com a gente, mandando alusão. André Luiz, olha, quarta-feira abençoada pra todo mundo aí, viu? Adoro ouvir a Rádio Mais, sempre mais. Ah, quem mais aqui? O Maurão. Ô, Mauro! Mauro dos Santos, é isso? André Luiz, bom dia. Estou participando pela primeira vez da rádio, mas sempre escuto. E sempre escuto e ouço pelo aplicativo também. Obrigado, Mauro. Um abraço pra você, Mauro. Participe mais vezes, viu? Participe sempre com a gente. Aqui tem muita gente que ouve rádio que não manda uma mensagem pra mim aqui. Que coisa, né? Um abraço. Faça como o Mauro aí. Manda mensagem pra nós aqui, ó. Anota aí, 3427-2325 para você mandar a sua mensagem para nós, tá bom? A Luciana também mandando alusão. Alô, João Paulo, também com a gente. O Jonathan tá trabalhando na obra aí, rapaziada. Tá lá no Balneário Tupi, é isso? Ouvindo a Rádio Mais, obrigado. Quem mais do Coronel aqui, ó? Carlos Aguiar. Alô, meu amigão também. Quem mais aqui? Deixa eu ver. O Carlos Aguiar, quem mais tá lá com ele? A Vanessa. Alô, o Raul Mendes também. Grande Raul. Quero participar do sorteio de hoje. Bora que bora. Quem mais? Aqui a Rosângela do Corumbá também com a gente. Oi, Rosângela. Um beijão pra você. Obrigado. Tá sempre mandando alusão pra nós aqui, né? Minha amigona. Quem mais aqui, ó? Hã? A Fátima Vicente, é isso? Ô, Fátima. Beijo pra você, minha lindona. Que Deus abençoe seu dia. A Lorena também do Ivoti. André Luiz, olha aí outra vez, viu? Corinthians e... Quem mais aqui, ó? Quem que vai jogar Corinthians e Rosário Central? Ela que torce pro Rosário, né? A Lorena da Argentina. Quem mais? A Thaís do Morama. Oi, Thaís! Bom dia pra Thaís também. Obrigado, Thaís! Deus abençoe seu dia. Obrigadão mesmo, viu? Tá mandando alusão aqui. Toca uma música do Gustavo Mioto. Coringão joga amanhã. Espero que ganhe, viu? Eu também tô esperando, viu? Hoje é secar o Palmeiras, André Luiz.
2: Palmeiras!
0: É? Para com isso, hoje eu jogo Palmeiras? Contra quem que é o jogo? Eu não sou, não tô sabendo não, tô desinformado aí do jogo. Os palmeirenses de plantão poderiam me informar aqui, por favor? Você que tá me ouvindo aí, ó. O Palmeiras joga contra quem, meu povo? Hã? Não tem o hino do Palmeiras, não? Não tem? Rapaz, que eu toco um pedacinho do hino do Palmeiras, o pessoal fica bravo comigo aqui. Que eu só toco o hino do Corinthians.
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0: Tá bom, chega. Chega. Tá ótimo, viu? Quem manda aqui na Rádio Mais é o time do povo. É do Corinthians aqui.
2: Corinthians.
0: É esse aí que fala assim, ó. Pera aí, vou tocar um hino maravilhoso aqui, ó. Ah, para com isso, produção. Tem Santista aqui na rádio também.
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0: Ó. O pessoal gosta do Santos, sabe por quê? Porque tem o Rei Pelé, né? Teve o Rei Pelé e agora tem o Neymar. Por isso, viu? Por isso. Se não, ó. É? Os meninos da vila, boa. Tá bom, o pessoal tá bravo aqui. O São Paulo ganhou ontem também, é isso? Ganhou ou não? Tem São Paulinho de plantão? Não sei se ganhou. Sei que teve um pênalti com o Caleri e fez um gol, né? É isso?
2: São Paulo!
0: Foi. Para, eu não vou entrar nesse mérito não, viu? Não vou mesmo. para com isso. Alô, Fátima! Fátima também tá sempre com a gente.
4: Bom dia, André Luiz. Tô mandando o Aldo.
0: Uau,
4: o Aldo tá aí. Bora lá. Eita, quarta-feira, né?
0: Pera, deixa ela falar.
5: Né? Não manda escrevendo, não, que eu não sei ler, não. Mande Aldo. Entendeu?
0: Mande Aldo. Tá bom, manda Aldo, então. Manda, filha, manda.
4: Salbão. Já botei até roupa pra lavar, já vou pôr no varal.
0: Que bom, hein, menina?
4: Essas minhas férias, quer dizer, minha licença prêmio, olha, só dor de cabeça, mas nem é bom falar. Beijo

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2: Para com isso, Fátima. É, não é fácil não, viu? Te pensa que vai ser bom, mas às vezes não é.
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2: Alô, bom dia.
3: Bom dia, André Luiz. Louvado seja Deus.
2: Amém.
3: Mais um dia pra nós.
2: Tamo junto.
3: Dia lindo, hein? Graças ao nosso bom Deus. Manda um abraço pro Vini aí.
2: É, Vini.
3: Um abraço pra todos os ouvintes da Rádio Mais.
2: Tamo junto.
3: E toca o berrante pra esse povo aí, da obra aí, do Teco, da Rua Amazonas também, meu irmão Ney Duares. E minha filha Daniela, que tá aqui comigo. Tá aqui. Sentando a madeira. Menino não corre da raia, não.
2: É, rapaz.
3: E quebra aqui, quebra ali.
2: Olha só.
3: E nós estamos fazendo, quebrando pra construir coisa nova. É isso aí. Beleza. Vamos que vamos. E toca o berrante pra ela também.
2: Ei, meu amigão.
3: Valeu,
2: um abraço.
3: Minha rádio é mais, sempre mais.
2: Manda um abração pra sua filha aí, viu? Manda um abração pra ela. Obrigado. Ele mandou mais um áudio aqui, deixa eu ver. Bom dia, minha filha querendo falar. Fala, minha filha, manda.
4: Bom dia, André Luiz, tudo bem? Me chamo Daniela, filha do Daniel Predeiro. Quero mandar um abraço para minha mãe, Alessandra. E um bom dia para todos. E se você puder tocar uma música do Djavan, eu agradeço. Qualquer
2: um. Minha amigona, um beijo para você. Manda o nome dela, por favor, aqui, produção, né? Eu vi, mas eu não guardei o nome. Peraí, deixa eu ver. Qual que é o nome dela?
4: Tudo bem? Me chamo Daniela.
2: Ah, Daniela. Oi, Dani. Seja bem-vinda à Rádio Mais, amigona. Um beijão pra você. Manda um abração pro seu paizão também, o Daniel. Trabalhando firme e forte. É, não foge da raia não, viu? Foge da raia não. Quem mais aqui tá mandando alusão pra mim? Bom dia, André Luiz. Tudo bem? Aqui é o Peterson. Ô, Pet! Lá do Tommy Gore. O pessoal tá lá com os pés inchados, lá ele falou, viu? Tem segurança aí, rapaz, o dia inteiro, né, rapaz? O cara é rodeado de segurança. O cara que tem mais segurança é o Peterson lá do Tommy Gole, viu? O pessoal toma mesmo e fica lá, viu? À disposição. Cuidando do que faz bem, né? Pra eles, né? Tamo junto, Pet! Bora que bora, viu? Rapaz, quer contratar um segurança? Vai lá, viu? Fala com o Pet do Tommy Gole ali no Oasis em Itanhaém. Sempre ouvindo a gente. Manda o nome da turma, o cara mais chato aí, manda.
5: Ô, meu amigo André Luiz. Um beijão aí pra minha esposa Rose.
2: A Rose também.
5: Aqui no Jardim Oasis, hein? Brechó da Rose.
2: Ô, Brechó da Rose.
5: Venha, variedades de coisas boas. Bora pra cima.
2: Vai lá no Brechó da Rose, você que é da região do Oasis, vai lá, viu? Bem pertinho de você. Quem mais aqui? Alô, bom dia, Rádio Mais. Mano.
6: E André Luiz.
2: Oi.
6: Tudo bem?
2: Tô bem, e você?
6: Eu queria oferecer uma música.
2: Pode.
6: Pra todos os ouvintes.
2: Pra quem
6: mais? Marco Obra.
2: Ô, Marcão da Obra também?
6: Os meninos que trabalham com ele. Bom. Tássio, Juninho, David.
2: Legal.
6: E meu filho também, o cabeleireiro Lucas Forte.
2: Ô, Lucão.
6: E eu tô fazendo hoje uma tainha assada.
2: Menina do céu, você mandou até um vídeo da tainha aqui, não é possível. É sério mesmo?
7: Potência.
2: Ê, minha amiga Dilma.
6: O forno, bem recheada, com todos os temperos.
2: É?
6: Tem até camarão no meio.
2: Olha só.
6: Tem batata. Eu vou te mostrar a foto pra vocês. Olha, André Luiz, já tá com água na boca, hein?
2: Ah, tá verdade.
6: Tem tudo que é tipo tempero. Sabe o que você põe? Margarina, maionese, tudo que é tipo de... Sabe pra ficar maciozinho?
2: Que beleza.
6: Eu fiz isso uma vez. Agora eu fiz de novo. O almoço pros meninos que estão trabalhando na obra.
2: É, aí tem que posição, tem que ficar forte, né, menina?
6: Marcos.
2: Já tá aí.
6: Então, almoçar. Bem gostoso. Vou te mostrar a foto.
2: Beleza, hein?
6: Queria oferecer o Zeca Pagodinho. Qualquer música que você tiver, isso para todos os ouvintes, tá bom? Principalmente para os pessoal que trabalha em obra, Marcos.
2: É, o pessoal que trabalha aí o dia inteiro debaixo do sol, na chuva, né? Tem que tirar um chapéu, meu. Olha que prato bonito. Ela mandou uma foto, mandou um vídeo aqui, né, minha amiga Dilma? Parabéns pelo almoço de hoje, viu? Que coisa boa. Um beijão pra você. Obrigado. Que Deus abençoe seu dia.
6: Vou colocar o papel alumínio, ó.
2: É, menino.
6: Aí sim.
2: Olha, ficou bonito o prato aí. Maravilhosa. Beijo pra vocês aí. Obrigado. Tem mais. Tem muito mais. Mais participações aqui, ó. Vai mandando seu alôzão. Manda.
8: Bom dia, André Luiz. Aqui é Gilberto Cibratel 2.
2: Ô, Gilbertão.
8: Boa quarta-feira pra nós.
2: E isso.
8: Vai, Corinthians. Tamo junto. Corinthians.
2: Ah, meu amigo, um abraço pra você. Tamo junto. Rapaz, não tô achando mais.

0: Vocês tiraram aqui da playlist o hino do Corinthians, não é possível, pô. É sério mesmo? Vocês... Quem que arrancou o hino do Corinthians aqui da minha playlist? Quem? Eu não tô achando mais, rapaz do céu, não é possível isso. É? Ah, que bom, acharam, agora acharam, né? Agora conseguiram achar o hino aqui, ó. Ó, e não tirem mais aqui da minha playlist o hino do Corinthians, pelo amor de Deus. Deixa aí o melhor time do mundo.
1: Esse é...
0: o time do povo. É verdade, eu me identifico muito com o Corinthians. Ah, desde pequenininho corintiano. E vai Corinthians, né, Vivi? Vivi do Coronel também é corintiana, Vivi? Beijo pra você, minha lindona. Tá sumida, hein, menina? Sumiu do mapa, não falou mais nada. Agora voltou de novo, né, Vivi? Graças a Deus. Um beijão pra você, minha lindona. Deus abençoe seu dia. Quem mais aqui,
2: bom, ó? Bom dia, meu amigo André.
0: Oi,
2: Luiz.
0: Bom dia.
2: Bom dia, quarta-feira, ensolarada, dia bonito, abençoado, graças a Deus, né?
0: Bora tá lá, bonito mais um o dia, dia de hoje,
2: vencido. Eu acho que passa já aquele dia abençoado a você, meu amigo. Muita paz, muita luz, muita energia, muita saúde. A todos os ouvintes da Rádio Mais e os grandes colaboradores dessa rádio, um grande caloroso abraço, uma quarta-feira abençoada.
0: Sempre, né? A quarta-feira lindíssima, inclusive hoje, tá um céu azulzinho, né? O famoso professor Nelson.
2: Chico e Lanchonete, um grande caloroso abraço. E me coloque em todas as promoções. É Nelson da Praia do Sonho.
0: Ô, Nelsinho!
2: Mais uma notícia triste, né, meu amigo André Luiz? Esta manhã perdemos, né? Glória Menezes.
0: Verdade.
2: Uma das ícones também da TV brasileira, né? Ontem foi Laura Cardoso e hoje temos a perda, né, da nossa grande atriz Glória Menezes. Deixará muita saudade, né? Coloca as promoções, é Nelson da Praia do Sonho.
0: Inclusive o maridão dela acabou falecendo, né? Por conta do Covid também, né? Que coisa, né? Ela morreu aos 91 anos. Morreu em casa, né? E infelizmente acontece, né, gente? Que coisa, né? A idade chega. E aí o que importa nessa vida é você colecionar momentos. Eu sempre falo aqui na rádio, colecione momentos na vida. Dinheiro não é tudo, viu? Mas resolve muita coisa, lógico. Mas você colecione momentos e deixe seu legado aqui. Deixe seu legado para as pessoas poderem lembrar de você. E essa atriz aí pode ter certeza que foi muito bem sucedida e também muito, muito amada aí pelos brasileiros, né? Bacana demais. Que siga em paz. Ó, e uma perca semana aí tá cheia de perdas. Que coisa, né, gente? Que coisa. Ó, tá chegando sucesso para todo mundo da obra aí, ó. Quem gosta desse cara aqui, ó? Hã? Pessoal da obra que daqui a pouquinho vai almoçar, vai tomar aquela tubaína, não é verdade? Depois vai fazer bilu, bilu, bilu.

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4: Para mais, tá bom demais de volta. Agora 10h14, hein?

Muito bem, chegando à segunda parte do horóscopo do dia, finalizando aí para você de Libra. Hora de olhar um pouco mais com cuidado para os gastos, viu? No amor, o equilíbrio e o diálogo ajudam a evitar cobranças desnecessárias hoje, você de Libra. Pra você de Escorpião, eu sou de Escorpião, viu? O dia de emoções hoje, emoções fortes e muita intuição. Você pode perceber verdades que estavam escondidas, você de Escorpião. Só evite agir por impulso, viu? Olha, você de Sagitário, uma questão emocional do passado pode voltar à cabeça hoje à tona, viu? Resolva o que for necessário hoje, você de Sagitário, e siga em frente mais leve, tá? Para você de Capricórnio, bom dia. Observe o melhor momento, viu? Isso é importante, principalmente no trabalho, você de Capricórnio. Uma conversa pode revelar quem realmente está disposto a colaborar com você. Bom dia, você de Aquário. Cuidado com a intuição, viu? E também, irritação no trabalho. Respire fundo antes de responder. Uma solução inesperada pode aparecer, tá bom, você de Aquário? Para você de Peixes, bom dia! Olha, confira duas vezes os compromissos, viu? É isso mesmo. Horário e informações também são importantes para você cumprir e realizar, tá? No amor, não tire conclusões precipitadas hoje, você de Peixes. Amanhã, tá de volta o horóscopo do dia na programação da Mais FM. Ó! Tem uma frase hoje que eu quero deixar aqui, ó, para você, viu? Hoje é dia de olhar um pouquinho para frente, viu? É isso mesmo. Olhe para frente e deixe

Tudo que te incomode para trás, viu? Conversas sinceras são importantes. Transformar aquilo que já não faz tão bem para você também é importante. Então pense positivo, viu? E tire, dá uma aquela limpada, a famosa limpada no seu coração, viu? Quem não te faz bem não te merece, né? Essa é a frase de hoje. 10h20, bom dia, tá chegando o Túnel do Tempo na Rádio Mais.

0: Obrigado!
1: Para mais, tá bom demais. É de 28, passou por aí Cazuza. Voltando no túnel do tempo, exagerado também passou por aí Ferrugem. Distante do seu mundo, música bonita, hein? Ó, 10h28 na mais. Vai mandando seu alusão aí que amanhã da mais só tá começando. Nós estamos no meio do programa já. Falta ainda uma hora e meia pra terminar. Dá tempo de você participar com a gente, viu? Ó, quem tá mandando um abração aqui, meu amigo? Alô, Denis, um abraço pro Denis também. Minha amigona Fran tá lá no Cibratel, né, Fran? Bom dia pra você também, obrigado.
2: Oi, bom dia.
1: Oi.
2: É André Luiz.
1: Isso.
2: Tudo bom com você?
1: Tudo bem, e você? Tá tudo bem por aí?
2: Eu queria oferecer música pra todos os ouvintes, pra vocês aí.
1: Obrigado.
2: E pra Juliana, Vitor Hugo. É, e todos os ouvintes da Rádio Mais, que essa rádio é mais, e quero participar do sorteio.
1: Tamo junto, minha lindona. Que Deus abençoe o seu dia. Obrigado, viu? Obrigadão mesmo pelo carinho, pela sintonia. Quem mais aqui? Pera aí, vai um por vez aqui, meu filho. Tá todo mundo mandando mensagem agora. Pode mandar a sua também. Quem mais aqui? Alô, bom dia. Oi.
3: Bom dia, André Luiz. Bom dia, Rádio Mais.
1: Oi, Arlete.
3: Possamos ter uma ótima quarta-feira, né? Dia pra não ter só. Eu gostaria, se desse, capital inicial, tudo que vai. Bom, abraço a todos.
1: Gostei dessa música aí, viu? Tudo que vai. Ah, Lete, tudo que vai mesmo, vai esse ano, viu? Ah, minha amigona, um beijo. Beijo pra você, olha aqui, tem uma quarta-feira abençoada. Essa mulher que trabalha o tempo todo, viu? Firme e forte, é? Ela pensa no progresso, verdade. Tenho certeza disso, né, Arlete? Beijo pra você. Hoje tá de verde e amarelo ou não? É? Um dia eu encontrei ela no mercado, tá todo de verde e amarelo lá. Eu falei, mas Arlete, acabou a Copa do Mundo. Então não tem problema. Vou usar o ano inteiro verde e amarelo, porque eu sou brasileira. Ela falou, sou Brasil, isso é importante, viu? É importante.
4: Potência.
1: Beijo pra você, Arlete. Acredito, tudo vai dar certo. Ela tá mandando aqui, ó. Sandra do Corumbá. Oi, Sandrinha. Bom dia pra Sandrinha também. Quarta-feira abençoada, né, Sandra? Lá do Corumbá ouvindo a gente hoje. Tá trabalhando, Sandra? Tá tudo bem por aí? Ô, minha amigona Diva. Tudo
5: bom
1: bem?
5: Dia, André Luiz. Aqui é a Diva, passando pra desejar a todos um ótimo dia abençoado por Deus. Que Deus abençoe a cada um de nós.
1: Sempre,
5: está,
1: né?
5: Na mais, bom, é demais. Bom demais.
6: Bom dia, nosso prefeito. Manda um alô aí pro Léo.
1: O Léo, o Tarso também. Tá todo mundo aí, o paizão
6: meu Jorge. Pai Jorge. É. E se der, toca aí Folha Seca com o meu velho aí.
1: O velho.
6: Mais, sempre mais.
1: Rapaz, e... o velho tá bem?
6: Tô com um monte de conta aqui na obra. Não tem mais que eu fechei a porteira, hein? Começando por mim. E o velho também põe esse um monte que tem nessa rádio aí, né? Que aí não tem, né? Aí não tem. Aí dá é carreira de formiga.

0: aqui, ó, aqui na rádio ninguém tem um chifre ilustrado não, meu filho. Aqui pode ter certeza. É, é verdade, viu? Para com isso, viu, Jochão? Para com isso. Alô, Nel também tá com a gente, mandando alusão aí pra todo mundo lá, sempre tomando aquela tubaína maravilhosa. A tubaína do Nel é diferente, né? É aquela que desce redonda. A minha original tubaína, viu? Inclusive, faz sempre que eu não tomo uma tubaína maravilhosa.
1: Potência!
0: É, Nel Duas, um abraço, Tati, também toda a galera aí sempre. Alô, Pio! O Ricardo também tá com a gente. André Luiz, olha, manda um abraço aqui. Principalmente pra Alzira. Ah, é? Ah, que legal, olha. É Alzira, apelido dela. É Bela do Guapurá. É isso? É o Ricardo. Ô, Ricardão, um abraço pra você. Tamo junto. Tá sempre com a gente o Ricardo Conubá. Beijão aí pra todo mundo do Conubá. E um abração pro Ricardo também. Sempre com a gente. Tem mais aqui, ó. Oi, Elaine do... Ah, Elaine do Morama? Oi, Elaine. Não mandou áudio hoje, mulher? Tá de greve de áudio. Ela falou assim, André Luiz, tô de greve hoje, viu? Maravilhoso dia pra você, André Luiz, todos os ouvintes. Pra você também, igualmente. Obrigado. Minha amigona Rose. Apareceu, Rose.
2: Bom dia, André Luiz. Aqui é a Rose. Estou aqui fazendo a limpeza, te ouvindo. Toca pra nós aí.
0: Mando.
2: Raridade. Obrigado, André. Deixa abraço, comigo, ótimo dia para todos nós.
0: Para você também, minha lindona Rose, tá lá no Jardim Oásis ouvindo a gente também. Você que é do Oásis, pode mandar mensagem. Você aí de outros bairros também da cidade, manda aí, manda, viu? Porque é importante a gente se comunicar, né? Quem não se comunica, se trupica. Já diz o ditado aí, o ditado, né? Ó, tá chegando o túnel do tempo aqui. Eu tô aqui agora por Cazuza. Peraí, tá diferente essa quarta-feira, não tá? É, eu toquei Cazuza, agora veio o túnel do tempo mais uma vez aqui. Quem pediu foi a Arlete. Ô, Arlete! Ela falou, André Luiz, toca o túnel do tempo aí com a música do Capital Inicial. Olha, o pedido é uma ordem.

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1: Muito bem, de volta, passou por aí Marília Mendonça e também Cristiano Araújo, de Quem é a Culpa? 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Um grande abraço a toda a equipe lá, sempre ouvindo a Rádio Mais, sempre com a Mais FM. 10h51, quem tá mandando mensagem aqui rapidinho, deixa eu ver. Oi, André Luiz, bom dia, tudo bem? Meu nome é Samantha, tô aqui ouvindo você aqui no Imanjá, bom dia pra você também, Samantha, obrigado. Que Deus abençoe o seu dia, viu? Quem mais tá comigo aqui, deixa eu ver. Ô, minha amiga Camila, Camila também do Laranjeira.
2: Bom dia, André, oi. Olha nós aqui de novo.
1: Tudo bem, minha amiga?
2: Bom dia, mãe, bom dia. Mais e todo mundo que está na sintonia.
1: Sempre. Quem mais tá comigo aqui, deixa eu ver. Ô, minha amiga Camila, Camila também do Laranjeira.
2: Bom dia, André, oi. Olha nós aqui de novo.
1: Tudo bem, minha amiga?
2: Bom dia, mãe, bom dia. Mais e todo mundo que está na sintonia.
1: Sempre.
2: Graças a Deus, quartamos, quartou.
1: Amém. Quartou, bebê.
2: Meiuca da semana. Tô passando por aqui pra desejar um bom dia pra você, um bom dia pro Vini.
1: Obrigado.
2: Bom dia, Vini.
1: Bom dia, Vini.
2: E pra
1: Vini,
2: todo mundo que tá sempre ligado.
1: Fala bom dia pra ela, Vini. Bom dia, Vini. Ela mandou. Bom dia.
2: Claro, fazer meu pedido musical, né? Sempre.
1: Sempre.
2: Ô, André, toca, oi, pra nós a Turma do Pagode.
1: Turma
2: Surpresa
1: do
2: de Amor.
1: Surpresa de
2: tá
1: Amor.
2: Tá na Mais. Tá bom,
1: tá bom demais.
2: Demais.
1: Obrigado. Deus abençoe o seu dia. Obrigadão mesmo. Quem mais aqui, ó? Ah, nossa amigona. Ô, minha amiga Déia Miranda, bom dia pra Déia. Tá assumida, hein, Déia? Manda um abração pro Jordânia aí, todo mundo, viu? A Ana também, a Ana. Ô, Aninha, lá da Ana Paula Soares, do Cibratel 1. Bom dia.
3: Manda áudio. Vou mandando, André.
1: Manda.
3: Bom dia, André.
1: Bom dia.
3: Uma excelente quarta-feira pra todos nós, abençoada.
1: Obrigado. Obrigadão.
3: E muita roupa pra lavar e colocar no sol, que hoje seca.
1: Hoje
3: um
1: seca, hein? Hoje vai esquentar. 27 graus em todo o litoral, hein? Já tá batendo 27 graus aqui em todo o litoral. Quem mais aqui, ó? Alô, bom dia. Ô, Zuleika, tudo bem, minha amigona?
4: Bom dia. Aqui é a Zuleika do Moarama. Quero, Zuleika, participar do prêmio de hoje.
1: Bora!
4: Obrigada.
1: Aqui
4: bom
1: você,
4: dia a todos.
1: Aqui você manda. Alô, bom dia.
5: Bom dia, André Luiz.
1: Oi.
5: Bom dia a todos os ouvintes da Rádio Mais. Aqui,
1: obrigado,
5: é a Carla do Bazar, Carla e Tereza do Moarama.
1: Ô, Carlinha.
5: Queria pedir uma música sertaneja, queria participar do sorteio e dizer, bora, que a minha casa é a Rádio, mas adoro você.
1: Ô, minha lindona, um beijo também. Obrigado. Cortou o áudio dela aqui. Vai, vai, vamos voltar de novo, né? Beijo, obrigado! Quem mais aqui, deixa eu ver. André Luiz, toca um sertanejo bom pra nós aqui, meu filho. Aqui você manda, viu? Manda, a gente obedece aqui. Quem mais aqui? André Luiz, bom dia! Minha amiga Rosemeire também com a gente, bom dia pra ela. Também a Lucimara, oi Lu, bom dia!
6: Bom dia, meu amigo André Luiz.
1: Tudo bem aí?
6: Passando aqui pra desejar você, ao Vini, a toda a equipe da Rádio Mais.
1: Sempre!
6: Uma ótima abençoada quarta-feira. Deixar também aqui meu beijão pro meu esposo, Vanderlei, e toda a minha família.
1: Boa!
6: Um abraço a todos os amigos e clientes da Adega do BA.
1: Ô, minha linda.
6: André, se der tempo, toca aí Maria Massal. Oferece a todos os ouvintes.
1: Deixa comigo, viu?
6: Valeu, André. Beijo.
1: Obrigado pelo carinho, pela sintonia, minha amigona. Um beijão pra todo mundo aí também do Belas Artes e região. Quem mais aqui tá mandando alusão pra mim? Oi, Rafael. Rafael também do Jardim América participando com a gente. Bom dia. Bom dia, meu amigão. André Luiz, você perguntou aí o quê? 3-1? 3-1 pra... Ah, pro do São Paulo foi ontem? 3-1, é isso? Para com isso. Ele é São Paulino, Denis, né? Ô, Denis.
0: São Paulo!
1: 3-1. O pessoal fica bravo quando toca aqui, né? Oi, Elaine da Borges. Beijo pra pessoal da Borges, contabilidade também. As meninas lá sempre com a gente. Quarta-feira abençoada, André Luiz. Lindo dia pra todo mundo. Toca Zé Felipe. Eu sou o desejo, é isso? Manda a música pra todo mundo aqui da Borges. Beijão pra todas as meninas aí. Um abração pros colaboradores. Alô, meu amigão Odair, grande Odair. Odair, tô te esperando aqui na rádio, Odair. Pra falar sobre a questão dos impostos, principalmente do ano que vem, que o bicho vai pegar, viu? Vai mesmo. Ai, o nosso bolso, né? Verdade? Olha, o Odair tem que tirar as dúvidas aqui de várias pessoas e vários empresários, né? Você que é pequeno, grande, médio empreendedor, é importante, viu? Vai ter dicas aqui da Mais, da Borges Contabilidade também. Alô?
7: Bom dia, Rádio Mais, bom dia a todos os ouvintes, bom dia, meu prefeito amigão. André Luiz, o futuro prefeito do povão, e não é mole não, hein? Vamos que vamos, feliz quarta-feira. Eu tô feliz demais, porque o meu tricolor venceu de 3-1 ontem.
1: Ah, é?
7: Falou, sai zica! E agora, vamos que vamos pra cima, porque a gente vai vencer todos os jogos que vem pela frente, inclusive o Corinthians, hein? Meu prefeito, bora que bora. Aí, amanhã, hein? Corinthians e Rosário Central. Rapaz, que jogo é esse, hein?
1: Amanhã vai ser o bicho.
7: E sabe onde vai passar, meu prefeito? Sabe aonde?
1: Onde vai
7: passar? Na Rádio Mais, porque futebol é na Mais. Vamos que vamos, meu povo.
1: Ó, lembrando que amanhã vai ter transmissão ao vivo aqui, ó, tá? Rosário Central, Corinthians e Rosário Central vai jogar em São Paulo. Transmissão aqui da Mais, hein? Narração do Vini.

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10: Muito bem, de volta agora 11 horas e 6 minutos nessa sua quarta-feira, dia 19. 27 graus em todo o litoral. Uma manhã maravilhosa pra você.

0: aí, sucesso! Grande raça negra, hein?
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0: Oh, vai mandando mensagem aí no 3427-2325 nessa quarta-feira! Ah, não pisa no rabo do gato, não, hein? Pelo amor de Deus! Aí, rapaz, para com isso! Ó, oh, que horas são já? Quanto? Já? Tudo isso? Ih, olha, 11h15 já, né? 11h15. Tá preparando o almoço aí, tá fazendo o que? O feijão? Tem gente fazendo o quê? Tilápia hoje. É, minha amigona, um beijo pra você, obrigado. Quem mais aqui, ó? André Luiz, manda um alôzão pra todo mundo que tá te ouvindo aqui no centro da cidade. Ah, legal demais. 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Ah, deixa eu ver quem tá comigo aqui rapidinho. André Luiz, bom dia, um Raimundão. Tá ouvindo a gente também.
4: Bom dia, meu amigo André. Oi, Luiz.
0: Tamo junto.
4: Vamos que vamos nesta quarta-feira abençoada, rapaz, por Deus.
0: Quarta-feira
4: pra mim, pra você e todo

0: E aí, Vini, tamo junto, tamo ligado. Mais tarde estamos aí ouvindo o teu programa.
1: Isso,
0: também.
1: Isso, o Vini tá, André, aqui já dormindo.
0: Toca aquela música.
1: Manda.
0: Lá do passado. Muito boa.
1: É?
0: É bom demais. Qual toca, música? toca pra nós.
1: Beleza, meu irmão. Vambora, você que manda aqui. Não falou a música, mas vou tocar uma música bonitona aí do passado.
0: Lá do passado. Muito boa.
1: É?
0: É bom demais. Qual toca, música? toca pra nós.
1: Beleza, meu irmão. Vambora, você que manda aqui. Não falou a música, mas vou tocar uma música bonitona aí do passado. Quem mais tá com a gente? A Cida, oi Cida. Cida Oliveira. André Luiz, olha, meu almoço tá sendo esse, olha, estrogonofe hoje. Muito bom, adoro estrogonofe. É, minha lindona Cida, beijo, obrigado. Quem mais também tá com a gente? A nossa amigona Magda. Bom dia, André Luiz, tudo bem? Olha, você sabe que meu almoço vai sair hoje, viu? Depois do trabalho só. Já tô com fome aqui trabalhando. Firme e forte, a Magda Guilmar, é isso? Beijo pra você, Magda. Quem mais aqui? Deixa eu ver quem mais. A Eliette. Ô, Eliette! Olha, André Luiz, você tá falando de pratos aí, ó. Eu tô aqui fazendo meu almoço hoje. Almocinho gostoso de quarta-feira. Hoje é macarronada, né, minha amigona? Beijo pra você, obrigado. Que Deus abençoe seu dia, viu? Quem mais tá comigo aqui rapidinho, mandando alusão? Ô, minha amigona Bete! O João Vitor também. Ô, João Vitor, manda um abração aqui, deixa eu ver, pra quem? Ah, toca Jorge Mateus. A música Cheirosa. Tamo junto, João! Quem mais aqui? Alô, bom dia. Quem tá mandando alusão?
2: Bom dia, André Luiz. Tudo Oi. Bem? Tudo bem, da CESP?
1: Oi, Betinha.
2: Tô aqui, firme e forte que minha geleia. Mas no dia a geleia endurece, né? Ai, André. Bom dia pra você, uma boa quarta-feira.
1: Obrigado.
2: Pra você, pra todos os ouvintes. Deus no comando de tudo.
1: Sempre, tá esquentando o tempo já, 28 graus, né, minha amiga Beth?
2: 28. Qualquer música aí pra me alegrar, não importa. Se oferecendo pra mim, tá ótimo.
1: Vai pra você.
2: Mas é umas músicas das antigas, sabe?
1: Umas antigas aí, boa.
2: Aquelas músicas bem antigas, da Roberta Miranda, que eu sei que você não tem na playlist, coisa bem antiga.
1: Bem antiga.
2: Se puder tocar, te agradeço.
1: Eu vou tocar uma.
2: Meus netos aqui, Lívia e Luiz, que eu tô tomando conta deles, né, pra variar.
1: Olha, que bênção.
2: E meu filho foi pra Santa Catarina, pra Curitiba.
1: Curitiba, é o filho
2: do Pedro.
1: Minha
2: filha tá trabalhando, outro que já vai indo pro serviço e assim vai indo.
1: Isso.
2: Um beijo no coração, André.
1: Beijo, minha lindona. Obrigado por nos acompanhar sempre aqui e nos dar essa oportunidade de fazer companhia. Tanta casa e tanta gente ouvindo a Rádio Mais, os veículos também na sintonia da Rádio Mais. Muito obrigado, viu? Eu sempre falo aqui, ó, que nós falamos pra cidade toda, né? Aí eu falo pra você, o rádio tem muita audiência, muita mesmo, sabe por quê? Porque nós trabalhamos aqui, né, Beth? Com muita dedicação, com empenho, né? Temos um carinho enorme por vocês aí, tá sempre ouvindo a gente. Aí eu sempre digo aqui na rádio, olha, se a gente falar, vou colocar lá embaixo, para 1% da população, só 1%, são mais de 1000 pessoas ouvindo aí simultaneamente. Nós falamos aí pra muito mais gente, né? Pode colocar 20% aí, mais ainda. Então é muita gente mesmo, sempre conectada, ouvindo pelas ondas do rádio. Por isso que eu falo, o rádio é o melhor meio de comunicação para você anunciar seus produtos e serviços. Pode ter certeza disso, viu? É a cidade sempre com a Rádio Mais. Legal demais. Ô, minha amiga! Inclusive no aplicativo, né? Quem tá comigo aqui é a nossa amigona. Ô, Anália!
3: Bom dia, estamos de volta, graças a Deus.
1: Oi.
3: Uma viagem boa, maravilhosa.
1: Ah, ela tava no Ceará, né, minha amigona? Tava lá no Ceará mostrando as praias maravilhosas. Praia, é? Olha que coisa mais linda, viu? As paisagens do Ceará, é maravilhoso.
3: E vocês, né? Sempre, né? Estamos aqui, tá bom? E muito obrigada pela companhia de vocês e uma ótima quarta-feira.
1: Oh,
3: um bom dia a todos.
1: Obrigado, minha lindona. Que Deus abençoe seu dia, viu? Manda um abração pra Raíssa, pra todo mundo aí da sua família, tá bom? Que Deus abençoe sempre. Bora que bora! Ó, tá chegando mais sucesso pra você aqui. Essa aqui é a música nova. É o Calcinha Preta, hein? É uma regravação, já lançaram essa música, mas ficou bonita demais esse show, hein?

0: Mário Sucesso, 11:27 na manhã.
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0: 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Ah, agora 11:30, aproveitando aqui, deixa eu mandar um grande abraço também. Pessoal, sempre com a Rádio Mais, nossa amigona. Ô, minha amiga Jaque, também tá com a gente, obrigado! Deixa eu mandar um grande abraço, pessoal da loja Pequenos Aprendizes. 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Obrigado toda a turma aí, todos os colaboradores. E vem com a gente, vem com a Rádio Mais sempre, viu? Grande abraço. 11:31, vai mandando seu alôzão aí, tô esperando, hein? 3427-2325.

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4: Faltando 20 para o meio-dia.

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3: É pra lembrar e relembrar o passado com Zé Ramalho, Mistérios da Meia-Noite. Ó, faltando 15 minutos aí pro meio-dia. Falar pra você de um assunto aqui, aliás, uma notícia, né? Olha, eu falo pra você, como que pode, né? Toda semana eu falo de algum caso de feminicídio, né? Olha, uma mulher de 42 anos foi esfaqueada pelo marido de 43 anos, viu? Nesta madrugada, tá? Lá em Santos. Olha, o filho do casal de 14 anos tentou intervir também, né? Ficou ferido na mão. Olha, o cara foi embora, fugiu, viu? Fugiu, o policial aí tá... A polícia tá atrás dele, mas o crime, viu, foi dentro da residência da mulher. Agora o seguinte, eles separaram e o cara não tava aceitando o fim do relacionamento. Então, que coisa, né? Aí o que acontece? Essa mulher de 42 anos foi levada até o hospital, está internada, viu? Ela foi atingida de raspão na região do pescoço. Também, né, foi atingida no abdômen, cabeça, na mão. Olha que coisa, viu? Que coisa. Que terrível, né? Agora o adolescente também, que é o filho dela, também tá internado ainda, mas tá consciente. Ela ainda tá passando, né, no estado mais grave. Tomara que não aconteça o pior, né? Agora, o cara fugiu. A polícia militar tá atrás do cidadão, né? Esse monstro aí. E até o momento ele não foi encontrado, localizado. E falo pra você o seguinte, quando o cara vai e faz uma barbaridade dessa aí, ele faz pra matar mesmo, né? Como que pode, como que acontece, né? Esses fatos ainda hoje. E o seguinte, viu, tem que aumentar essas leis, a questão da pena, né? Porque a mulher sempre tá, né, à mercê de um cara como esse aí, que não aceitou o final do relacionamento. Ah, ó, 11h46 a mais. Quem tá comigo aqui rapidinho, a Fernanda também mandando alôzão. Bom dia pra você, Fernandinha. Alô, Fidelis. Oxente, my love. Coringão vai jogar, né, Fidelis? Vai jogar amanhã. Transmissão da Rádio Mais, tá? Transmissão da Rádio Mais. O Daniel do Belas Artes também com a gente. Também tá mandando alôzão aqui. Alô, André Luiz. Quarta-feira abençoada. Pra você, meu amigão, toca um forró pra Dona Fran, lá do Cibratel. Tá na mais, tá bom demais, obrigado. Quem mais aqui tá mandando alusão pra mim? Bom dia, André Luiz, tô fazendo almoço, viu? Fiz um suco de couve com maçã, couve, que meu cunhado Nadinho... Olha que legal, ele mandou aí a maçã e a couve, é isso? Aí, qual que é o nome desse suco, então? De maçã e couve. Tem o quê? Tem aquele suco também que eu gosto demais, que é beterraba, cenoura e laranja também. É maravilhoso, né? Agora, esse eu nunca tomei, nunca provei. Será que é bom mesmo? Maçã e couve. Rapaz, um sucão desse aí. Deve ser bom, né? Nunca experimentei, viu? E mel, ela falou. E mel também. Mel. Hã? Aí adoça o negócio, aí fica bom.
4: Amanhã não entra, não. Tem a instrução de um profissional.
3: Tá falando que é ótimo aqui, ó. Ó, qual o suco mais diferente que você já tomou na vida? Esse é, pra mim é diferente, hein? Doce, nunca tomei.
4: Doce como mel.
3: É, abacaxi, não. Abacaxi a gente toma, né? Abacaxi com o quê? Com cravo da Índia? Não, mas aí tem esse suco? Não sei se você disse, né? Existe? Conta pra nós aqui, deixa eu ver quem mais. Alô, bom dia, quem tá falando comigo, alô.
5: Mas aqui é o Odair.
3: Odair!
5: Quero desejar um bom dia, tamo um junto. Bom almoço a todos aí.
3: E rapaz, o pessoal tá almoçando. E
5: um abraço pra minha esposa, Jane.
3: A Jane.
5: E um abraço pra minha mãe.
3: Quem mais?
5: E vou comprar outro celular, porque esse celular aqui é da minha mãe, mas... No final de mês é complicado.
3: E rapaz, tá... a conta não fecha, né? Final do mês é difícil, mas vai dar um tempo aí. Vai usando o celular da mãezinha e vai dando tudo certo, né, Odair?
5: Um bom dia a todos aí. E coloca eu nas promoções aí.
3: Deixa eu...
5: Obrigado, Odair Belas Artes.
3: Ô, Odair,
5: toca Raul pra nós aí.
3: Toca, Raul. Toca.
5: Oferecendo para minha esposa, Jane.
3: A Jane também.
6: Potência.
3: Ô, Jane, quem mais tá comigo aqui, ó? Mandou cedinho, rapaz. Chegou agora a mensagem dele aqui, ó. Ô, meu amigão!
7: Bom dia, André Luiz, bom dia, Vini, bom dia, pessoal da Rádio Mais FM.
3: Tamo junto.
7: Deus abençoe, mandar um abraço aí pra todos aí, né? Uma boa quarta-feira, Vamos que vamos, estamos juntos, hein? Deus abençoe todos.
3: Ei, o Biratã!
7: Mandar um abraço aí pra minha esposa Diva.
3: O Biratã tá sempre com a gente, né, o Biratã? Um abraço.
0: Bom dia, Zé Luiz, ouvinte da Mais FM, sou Vanderlei Vieira do Garazá, que desejo uma excelente quarta-feira pra todos os ouvintes da Mais, pra minha esposa Lucimar, Daniel, Chapa do Centro.
3: Quem mais?
0: Nelsinho, Lloyd Gato de Secretaria. É isso aí. Um excelente dia a todos, um ótimo programa, um ótimo trabalho. E bora trabalhar, meu amigo. Tá na mão, tá bom demais. Fica com Deus.
3: O Vini tá curioso agora. Viu, Vanderlei? O Vini tá curioso aí. Quem que é o Zóio de Gato da bicicletaria? Ele quer adivinhar quem é agora. Agora não sei, pô. Agora entortou o Nog. Quem mais aqui tá comigo? André Luiz, manda alôzão pra nós aqui, deixa eu ver. A nossa amigona Neide. Ô, Neide. Bom dia, Neide. Dá tempo de participar ainda, meu povo. O pessoal tá com preguiça. Hoje, ó, eu vou ser sincero com vocês. Hoje eu acordei com uma preguiça danada, viu? Segunda-feira, eu adoro segunda-feira, eu acordo no pique. Aí, terça-feira também, eu adoro terça-feira. Quarta-feira, já bateu a preguiça!
2: Ô, potência!
3: Já bateu a preguiça, hein? Rapaz do céu, para com isso. Ó, faltando 10 minutinhos pra meio-dia. Quem vai cantar bonito aqui, ó? Ah, é o Eduardo Costa? Porque a fila anda, hein?

0: Mas tá bom demais, 11h57. Bom dia pra você.
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1: 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Mais, tá bom demais, beijinho. Vai mandando seu alusão aí no 3427-2335, porque o Vini já chegou aqui, é? O garoto
2: alô,
1: prodígio.
2: André Luiz, garoto prodígio nada.
1: Garoto prodígio.
3: Potência.
1: É, Vini, tá tudo bem, Vini?
2: Tudo bem, André
1: Quarta-feira.
2: Luiz, graças a Deus.
1: Tem jogo hoje, Vini, tem jogo.
2: Ah, hoje tem jogo,
1: o São Paulo ganhou de 3-1 ontem.
2: Ganhou, rapaz. Meu, passou de fase.
1: Contra quem foi o jogo, nem sei.
2: Bolívar. O São Paulo jogou em casa, mas deu
1: também,
2: 3-1 em cima
1: do Bolívar.
2: Mas
1: também é um timeco, Bolívar, né? Timeco.
2: Ah, empatou com o São Paulo no primeiro jogo, pô. E jogo duro.
1: É.
2: Vou falar pra você que hoje tem Cerro Porteño e Palmeiras.
1: Cerro Porteño.
2: Lá no Paraguai.
1: E Palmeiras. É, será que o Cerro vai ganhar do Palmeiras?
2: Acho difícil. Acho que o Palmeiras ganha.
1: Palmeiras? Você acha que o Palmeiras ganha?
2: Eu acho que o Palmeiras avança de fase tranquilamente.
1: Vai nada.
3: Poder.
1: Vamos secar o Palmeiras hoje.
2: Vamos secar? Muito, vou falar pra você.
1: Se perde.
2: A cair fora da Libertadores, né?
1: Aí, mãe.
2: É Libertadores, oitavas de final.
1: Mas quanto foi o jogo aqui? Foi dois jogos?
2: O jogo foi 1-1.
1: 1-1.
2: Isso.
1: E agora?
2: Se não me engano, foi 1-1 o primeiro jogo.
1: Ave Maria.
2: E agora tem o segundo jogo, né? Cerro Porteño e Palmeiras.
1: Olha, eu sou Cerro Porteño. Vire, Bequito. Vire, Bequito.
2: Bequito.
1: Ai.
2: Ah, que mais aí? Também tem Flamengo e Cruzeiro hoje, às 9:30 da noite.
1: Flamengo e Cruzeiro, bom
2: isso.
1: Jogo também.
2: Oitavas de final.
1: E o Santos?
2: O Peixe.
1: O Peixe vai enfrentar quem? O Peixe. Alô, o Santista.
2: O Peixe já...
1: Não.
2: Já jogou, né? Deixa eu ver aqui o time do Peixe.
1: Já jogou. O Neymar fez 3 gols.
2: O Santos. Não, o Neymar fazer 3 gols.
1: É difícil, hein?
2: É difícil, né?
1: Mas tá ajudando o time.
2: É complicado, mas tá ajudando o time do Peixe.
1: Eu queria que o Neymar...
2: E ganhou, né?
1: Queria que o Neymar tivesse no Corinthians.
2: Você não... queria, né?
1: Eu queria que o Neymar tivesse no Corinthians, viu? Desculpe os santistas aí, mas o Neymar devia jogar no Corinthians.
2: Tá cansado já, André.
1: Ah, mas devia jogar com o Memphis Depay ali, ia fazer uma dobradinha legal.
2: Não, aguenta, não. O Memphis Depay não é de correria. O Neymar também não.
1: Então, pô.
2: Ia ficar muito pesado.
1: É o time?
2: O quê? Terceira idade, sub-40? Não tem como, não.
1: Tá.
2: Vamos dizer que o Santos ganhou do Vasco da Gama por 3-0 no Mengão.
1: Sim.
2: E amanhã jogará contra o Macará.
1: Macará.
2: Macará e Santos pelas... Oitava de final da Sul-Americana.
1: Ah,
2: Santos ganhou de 2-1.
1: Vai ser de 10-0 aqui na Vila Belmiro.
2: Será, calma, André. O Clube Deportivo Macará do Equador.
1: Quem que é Macará? Nem ouvi falar no Macará, pô.
2: Cuidado, o Santos ganhou de 2-1, mas... É jogo perigoso lá no Equador.
1: E o Corinthians vai jogar...
2: O Neymar não vai.
1: Contra Cerro Porteño.
2: Não, Cerro Porteño é o Palmeiras.
1: Ah, não, é o Palmeiras. Vai jogar contra Rosário Central.
2: Rosário Central, amanhã.
1: Amanhã?
2: Aqui na Rádio Mais.
1: Que horas vai ser o jogo?
2: 9:30 da noite.
1: 9:30, o Vini vai estar aqui.
2: Com o nosso amigo José, comentarista.
1: Isso, a partir das 9 da noite.
2: Isso.
1: Fazendo a transmissão Corinthians e...
2: E Rosário Central.
1: Rosário Central.
2: A volta de Memphis Depay é o timão.
1: Amanhã o José vai vir de uniforme argentino aqui. Ué?
2: Vai vir. De azul e amarelo, que é as cores do Rosário Central.
1: Que beleza, viu? Que beleza. Tomara.
2: Meio roxeado assim, o azul.
1: Corinthians tem que passar o jogo aí. Isso, boa. Tchau, Vini. Eu vou embora.
2: Tem que ganhar. Valeu, André.
1: Mas já tô
2: bom
1: indo embora.
2: Almoço pra você, já vai embora já?
1: Eu quero almoçar já.
2: Deixa fala eu ver com o povo.
1: Quem tá mandando mensagem?
4: Fala, André Luiz, galera da Mais. Um suco estranho, fígado, beterraba e laranja.
1: Ave Maria.
2: Isso aí?
1: É, rapaz.
2: É suco detox?
1: Eu nunca tomei um negócio desse, não.
2: Eu também
4: tomava
2: não.
4: Pra anemia, quando era pivete.
1: Olha só.
4: Mas isso não é nada, né? A gente quase que chupava uma cartela de AS e duas talagadas no Biotônico Fontoura. Já logo cedo,
2: tá
4: já
2: novo.
4: Tava bebinho. Ah, a infância de antigamente não é igual esses Nutella
1: não
4: de
1: é
4: hoje,
1: não. Não é não, rapaz.
4: Denis Nogueira dos Faróis, valeu.
1: Eu lembro que minha mãe fazia alguma coisa com ovo de pata.
2: Ovo de pata?
1: Eu não lembro, cara. Alguma coisa que tomava aquele ovo de pata.
2: Aipim.
1: Rapaz, era um ovo de pata com não sei com o que lá, rapaz. Era um líquido lá meio estranho. E se não toma pra vencer, pra ver só.
2: É, rapaz.
1: É, o Chico. Chicote estrala, filho.
2: E o Biotônico Fontoura, você
1: chegou a tomar,
2: Biotônico
1: Fontoura, já tomei já.
2: Era bom, né?
1: E nós...
2: A mãe não deixava tomar muito.
1: Íamos para... Eu lembro do comercial que era... Comercial dos Trapalhões. Tava os Trapalhões, E aí passava no meio do intervalo o Biotônico Fontoura, né? E aí minha mãe comprava algumas vezes. Eu ia pra escola já meio que chumbado, né, cara? Tomava, meu, e tomava bastante biotônico, Fontoura.
2: Era gostoso, parecia uma Coca-Cola.
1: Rapaz do céu, a Coca-Cola, você sabe que era um xarope, né?
2: Sim.
1: Era um xarope, a Coca-Cola.
2: E a fórmula, né?
1: A fórmula era um xarope lá, e aí...
2: Era um remédio.
1: O pessoal viciava nisso e fizeram a Coca-Cola. Claro. Aí. Pode pesquisar aí, ó. A história era... da Coca-Cola é uma desgrama.
2: Era pra ser um remédio. A cara deu uma misturada, ela falou, opa, esse aqui ficou gostoso, hein?
1: E vamos tomar Coca-Cola.
2: Um caramelo aqui, ó.
1: O Vini vai ver aqui qual que é a Coca-Cola aí. Mas é um perigo também, né? Diz aí, diz a lenda. Alô!
0: Bom dia, André Luiz. Bom dia.
1: Oi.
0: Nalva do Corumbá.
1: Ô, Nalva, bom dia pra você. Já tá almoçando, Nalva?
0: Cheguei agora da aula.
1: Ah, vai almoçar o quê, mulher? Vai fazer almoço ainda?
0: Então, suco mais diferente que eu já tomei.
1: Qual?
0: Capim santo com limão. Tomei na Bahia, geladinho. É uma delícia.
1: Capim santo com limão. Olha só que beleza.
0: E é relaxante. Pode tomar que é ótimo.
1: Olha que maravilha.
0: Uma ótima quarta-feira.
1: Ô, minha lindona.
0: Obrigado,
1: filho. Obrigado pela resposta. Eu falei, né, sobre a questão... Sobre essa questão, isso, do suco, né, Vini? Que o suco...
2: Diga.
1: Tem suco que é diferente, né? Eu nunca tomei igual a Margarete mandou aqui um suco de...
2: Do quê?
1: É? De maçã.
2: Maçã.
1: Com couve.
2: Com
1: e mel,
2: couve.
1: E mel.
2: Nossa,
1: aí
2: que diferente.
1: Diferente, né? E as pessoas estão mandando vir aqui, ó.
2: E melzinho com melzinho fica bom. André Luiz, falar pra você que a Coca-Cola foi criada lá em 1886.
1: Que beleza,
2: né? Pelo farmacêutico John Smith e Stitch. John Stitch Pemberton, lá em Atlanta, nos Estados Unidos, terra do tio Sam.
1: Oh my God.
2: O objetivo inicial era ser um tônico medicinal.
1: É igual o biotônico Fontoura.
2: Ele queria um remédio caseiro que desse energia, aliviasse dores de cabeça, fadiga e problemas de digestão. Mas o negócio ficou tão gostoso, André. Ficou tão bom. Começou a fazer sucesso no balcão da farmácia.
1: Nossa senhora.
2: Anos depois, empresários compraram a fórmula e transformaram o tônico em uma bebida de massa, em um ícone global.
1: E a Coca-Cola.
2: Compraram, né? Compraram aí.
1: Ah, meu Deus do céu. Olha aí, eu falo pra você que quem toma bastante Coca-Cola fica viciado na Coca-Cola, viu?
2: A sua mamãe, inclusive, ama Coca-Cola.
1: Aí, minha mãe toma Coca-Cola, se der, toma Coca-Cola até na mamadeira.
2: Ah, eu não gosto.
1: Ah, pelo amor de Deus, para com isso. Eu falei, toma aí. Ovo de pata com biotônico Fontoura, verdade.
2: Ué.
1: Douglas acabou de falar aqui, ó.
2: Alô, Douglas.
1: Era isso mesmo, ovo de pata com biotônico. Essa é a nossa época, viu? Hoje,
2: fórmula,
1: hoje você vai dar pra molecada isso aí? Faz o quê? Faz cara de nojo.
2: É. Rapaz, se desse o biotônico pra mim,
1: e a gente também, a gente tinha um nojinho disso aí, né?
2: Do quê?
1: Ovo de pata e tal.
2: Ovo de pata é meio esquisito.
1: Aí, mas tinha que tomar, viu? Tinha que tomar mesmo.
2: Mas ia bem, a mãe me falava, tem que tomar, meu filho. Não tá comendo nada.
1: Ah, meu Deus do céu. Ó, André Luiz, só toca Gustavo Lima nessa rádio. Cadê as outras músicas?
2: Cadê os pagodes?
1: Cadê os pagodes? O homem é famoso, minha filha.
2: É o embaixador.
1: Gustavo Lima. É Gustavo Lima. Entendeu? Nós paga pra ele tocar aqui. Por isso que
2: como
1: eu tô
2: que pode, né?
1: Ele que deveria pagar pra nós tocar aqui.
2: Paga, devia ser tocar. Aquele casão que ele tem lá.
1: É, eu vou trocar, ó.
2: É
1: vou
2: a gente
1: trocar
2: que paga
1: o,
2: ainda.
1: O Bruno Jag.
2: Ué.
1: Bruno quem? O Jag?
2: Como Bruno que Jag, não é? Olha, a Camila
1: Bruno
2: vai
1: Jag,
2: ficar brava.
1: Bruno Jag.
2: Ah.
1: É o Bruno Jag. Quem que ela quer tocar aqui, meu filho?
2: Ela gosta do Bruno Jag, André.
1: É a playlist, quem toma conta é o Vini. Culpa dele, viu?
2: Ih, ó. Que isso, André.
1: Tem mais aqui. Deixa eu ver.
5: Suco de alface.
1: Suco do que? Alface?
2: Só alface?
1: Suco de alface?
2: Só alface, cara.
5: Suco de alface.
2: Alface?
1: O Vini gosta de suco de jambolão. Jambolão.
2: Já jambolão? Você acredita que eu nunca tomei suco de jambolão?
1: Vai, pensa.
2: É gostoso, é bom?
1: Uma vez eu tava na escola, tinha o jambolão. Aí a camiseta era branca do Polastrini, cara.
2: Eu sei.
1: Aí caiu um jambolão na camisa, cara. Não tira mais. Era uma maravilha, viu?
2: Impressionante. Lavar, beleza.
1: Rapaz, era difícil, viu? Quem que mandou por essa aqui? Que hora é essa aqui? O que ele falou aqui, ó?
2: É, quer que eu leia aqui, ó?
1: É, manda.
2: Emulsão, olha, presta atenção.
1: Emulsão
2: de Scott, que tinha a imagem de um pescador carregando um peixe grande nas costas. Era feita de óleo de fígado de bacalhau. Rico em vitaminas A e D.
1: Pelo amor de Deus, pô.
2: Emulsão Scott.
1: Rapaz, isso aí era o tio Sam que tomava, bicho.
2: Meu amigo do céu.
1: Tem os cabras que tomam até hoje, viu? Ih, rapaz.
2: Uma?
1: Tem uma. Tem um povo que fica.
2: Óleo de fígado, de bacalhau, o mais povo que, associação.
1: O povo comigo, que trabalha no braçal toma um rabo de galo e esse boa. Negócio aí, ó. Rapaz, impressionante, viu?
2: Coragem.
1: Coragem.
2: Ainda põe o ovinho ainda. Ouviu cru.
1: Alô, bom dia, Fabiana. Oi, Fabi.
6: Bom dia, André Luiz. Passando para desejar um dia abençoado para todos. Obrigado. E vou voltar a participar mais da programação. É, meu radinho antigo caiu no chão, quebrou. Mas agora eu comprei outro.
1: Aleluia.
6: E bora participar e ganhar as promoções, que ele já me deu sorte que eu ganhei uma pizza na sexta-feira, no horário do Jefferson.
1: Olha, lindona, que ai, benção, sim. Viu? Qual que é o suco do Vini? O Vini gosta do quê? De rabo de galo?
7: Boa tarde, ô. É. A dupla dinâmica, bate e Rob. É. Vini e seu André Luiz. O homem que faz vocês felizes. vamos almoçar? Estamos aqui na hora. Vamos almoçar. Horário de almoço, pai. Horário de almoço. Bora que bora. Jabá? Cadê a prisão do tempo aí pra esse final de semana?
1: É de
7: rapaz,
1: chuva.
7: Acho que vai chover, né? Domingo. Lá pra domingo.
1: Domingo é chuva, hein?
7: Ai, é isso aí, André. Tamo junto. Um abraço. Ô, Vini.
2: Diga.
7: Não sei se vai entrar na sua programação. Toca uma música aí pra nós, Vini.
1: Qual música?
7: Conta. Bora que bora. Hoje tem seleção em campo, hein? Hoje é seleção.
2: Corinthians
7: vai
2: amanhã.
7: Jogar, hein?
1: Coringão vai jogar amanhã só, meu
2: filho. Corinthians amanhã.
1: A seleção vai jogar amanhã só. Hoje não. Hoje não tem mais seleção. Bora que bora. Quem mais aqui, ó? Pode ser o Bruno Diegues, ela falou assim.
2: Diegues. Pode ser o Bruno Diegues.
1: Tem aqui, Bruno. Pô, tem,
2: ela ama.
1: Eu,
2: tem?
1: É,
2: tem
1: o Bruno Jaggers. Eu vi que você colocou aqui uma música do Jeito Moleque Sem Radar. Vou tocar essa aqui.
2: Pô, Sem Radar é ótimo.
1: Ah, mas é muito
2: ele
1: longa.
2: Era do Jeito Moleque.
1: Pô, quase 5 minutos de música. O Vini toca.
2: Você depois... que pediu.
1: Ah, pelo amor
2: tem
1: de Deus.
2: Tem outra do Jeito Moleque. Tem Bem-vinda. Né? Tem depois... Nas Nuvens.
1: Ó, o Vini, eu não tenho mais tempo. Já são meio de 13.
2: Pode deixar. Eu mando.
1: O Vini manda pra você, tá bom, Camilinha?
2: Vou mandar o Bruno Jaggers.
1: Ontem eu toquei na hora a sua música. Você viu, né? Hoje tava meio difícil aqui, porque muita gente pedindo música. Que mais? Agora abriu
8: o canal. Cheguei agora, primeiro dia indo para minha atividade, mas só alongamento por enquanto.
1: Ó, oh, isso, vamos alongar.
8: Vini,
1: você alongou já hoje, Vini?
8: André?
2: Não.
8: Eu conheci tua professora que deu aula no.
1: Cristina,
8: eu conheço.
1: Quem
8: é minha cliente de muitos anos.
1: Quem é?
8: É Elaine, conhece? Uhum. Ela falou que você adorava estudar. Pensa. Pensa ao contrário.
3: Potência!
1: Menina, eu fugi da escola.
2: Pagaram quanto pra Elaine?
1: Ô, Elaine, não, ela falou que é o contrário. Ela me tirou um sarro, né? E, rapaz, eu aprendi a ler na aula dela, rapaz.
2: Ah, é?
1: Primeira palavra que eu aprendi a ler. Adivinha qual foi?
2: Ah. É? Corinthians.
1: Não, vaca.
2: Vaca. Não foi homenagem a ninguém, né?
1: Não, é vaca. Eu lembro vaca. Até hoje, cara. Até botou no quadro. Caramba. Negro, ó. Quadro negro, ó. V-A.
2: V-A.
1: C-A.
2: C-A.
1: Fiquei olhando pra aquilo lá. Eu era
2: o Andrezinho, as suas orelhas pontudas.
1: Rapaz, eu não tava sabendo nada. Eu falei, meu Deus do céu. Ela, vaca! Eu falei, isso, vaca!
2: Aprendi!
1: Aprendi!
3: Potência!
1: Manda um beijão pra ela, viu, Sandra?
2: Ótimo começo,
1: já. É verdade, eu lembro até hoje.
2: Belo começo.
9: Vini, olha eu de novo. Ó, meu irmão veio me trollar, né? A gente assistiu o Rock Malboa, né? É, aí, aquele ovo tomado em cima da geladeira, aí meu irmão veio me trollar. Aí quebrou dois ovos. Toma aí, Denis, toma aí. Pra ficar forte, você é muito magrelo. Aí eu falei, tá bom. E a gente todo numa inspiração do filme, né? Tomei. Vomitei a cozinha toda, bicho.
1: Nossa senhora.
9: Quando meu pai viu aquilo, quem foi? Fui eu, pai. Meu, eu não aprendi a lutar, mas aprendi a apanhar igual o Rock Malboa. Meu Deus, meu irmão era foda.
1: Que isso?
10: Bom dia, André Luiz, bom dia, Vini. Ivan do Cibratel 2 aqui.
2: Alô, Ivan.
10: Biotônico Fontoura, esse do peixe, já tomei todos esses aí já.
1: Oi, Ivan é forte hoje.
10: Ovo de pata.
1: Ovo de pata também.
10: Ovo de pata, gemada, um chocolate, tudo isso, é tempo bom.
1: Ah, o que o Vini toma hoje?
2: André,
1: é geleia de amendoim, o que mais?
2: Não gosto.
1: É, o que mais? É de amendoim, você não come amendoim.
2: Não, amendoim doce eu não sou chegado.
1: Ah, tá vendo que o menino é fresco? Só toma Nutella, meu filho.
2: Não, cada um tem um gosto.
1: Quick de morango.
2: Eu odeio. Você só fala as coisas que eu não gosto, pô?
1: Eu tô só pra ti.
10: Receitas de vó, né?
1: É, rapaz.
10: Qual a música pra mim aí do...
1: É, qual a música? O Vini vai mandar.
10: O Alexandre Pires aí, qualquer uma deles, só o Alexandre Pires.
1: Deixa comigo.
10: E coloca nas promoções aí.
1: Agora eu vou tomar aquele suco de beterraba. Isso. Cenoura. Cenoura. Pera, beterraba, cenoura. Laranja. É. E vai ainda.
2: O melzinho.
1: Não, vai aquela. Ah, rapaz. Que?
2: Isso, ah, que fugiu.
1: Ih, rapaz, fugiu.
2: Beterraba, já falou?
1: Não, tinha beterraba. Tinha outro ingrediente que ia também nesse suco.
2: Vou botar um fígadozinho. Ih,
1: rapaz,
2: aí, músculo. Ih,
1: rapaz, fugiu da minha mente mesmo.
2: É? É tipo... Aipim.
1: É, é como... Rapaz, esqueci o nome. Minha mãe sempre fala assim, compra, traz pra mim. E é ruim pra caramba, viu?
2: Rabanete?
1: Não é rabanete, é outro negócio que boi no meio

0: lá. Eu não esqueci, rapaz, pra ficar forte mesmo. Quem tá com dengue já toma aquilo. Acabei fugindo aqui da memória.
1: Minha mãe deve saber.
2: Tô falando da seleção do Flamengo, rapaz. Ô, vermelho, branco e preto. Corinthians. Corinthians é o que mesmo, né? Corinthians tá disputando alguma coisa esse ano?
1: Libertadores.
2: Ah, eu... Tá brigando pra não cair no brasileiro? Vai, Corinthians.
0: Não, inhame. Boa, Denis, inhame.
1: Isso, isso. É.
2: Brasileiro, vai, Corinthians.
0: Não, inhame, boa, Denis, inhame.
1: Isso, isso. Essa era isso, a palavra certa.
0: Inhame, boa. Tchau, gente, amanhã tem a palavra misteriosa, viu?
1: Ah, André, você já tem alguma dica pra hoje, já?
0: Tenho.
1: Vai soltar? Deixa eu ficar...
0: Amanhã vai ser a palavra misteriosa. O suco misterioso.
1: Ah, tá. R$2 um suco misterioso.
0: Ai, meu Deus do céu. Oi, Fátima. Fátima também tá comigo aqui, ó.
1: Alô, Fátima. Estão
0: falando de...
3: Bom dia, André Luiz.
0: Oi.
3: Aqui é a Fátima da Cibratel.
0: Oi, Fátima.
3: Você sabe que esse negócio de biotônico e ovo de pata, a minha filha me condena até hoje, porque ela ganhou um pouco de peso e ela fala que é esse biotônico que eu dei pra ela com ovo de pata.
0: Ih, menina.
3: Olha... Me coloca nas promoções, tá? Por favor, um ótimo final de semana.
4: Potência!
0: Tadinha da Fátima.
1: Não, deu resultado.
0: Tadinha da Fátima, mas ela fala que agora a filha fala que foi por conta dela. Para com isso, viu, Fátima? Manda um beijo pra sua filha aí, ó. Fala que não tem nada a ver, não.
1: Nada
0: viu?
1: A ver.
0: Eu tomei biotônico Fontoura. Sou magrelão até hoje, tá? O Vini toma banho no banheiro. O chuveiro com...
1: Ih, que história é essa aí?
0: É, com um fiozinho
1: só. Você tá sabendo bem, André.
0: É um fiozinho, já...
1: É?
0: Uma gota já toma... Olha, você poderia tomar biotônico.
1: Você tá com bastante história, viu,
0: não,
1: André?
0: Você podia tomar biotônico.
1: É?
0: Você podia, você foi até na nutricionista. Não foi esses dias?
1: Nunca fui.
0: Você não foi?
1: Não fui.
0: Mas você falou, preciso ganhar peso.
1: Mas deveria ir, você também.
0: Mas você tá tomando o que pra ganhar peso?
1: Eu não tomo nada.
0: Não?
1: Não.
0: Não tá tomando nada? Mas você foi esse dia.
1: Uma vitaminazinha só é bom.
0: Uma vitamina,
1: é bom.
0: Uma vitamina,
1: é bom,
0: boa.
1: É bom.
0: Toma a vitamina.
1: Com meu irmão, falei, essa vitamina não serve de nada.
0: E ele falou, não, toma outra.
1: Não, toma nada, é mesmo que tô comendo uma maçã por dia.
0: Ah,
1: ele
0: é?
1: Falou, é?
0: Eu acho o seguinte, quer ganhar peso?
1: Hoje já toma uma injeção logo pra...
0: Quer ganhar
1: mandar
0: peso?
1: Mandar toda a vitamina pro
0: coma,
1: corpo.
0: Coma bem.
1: Bem.
0: A cada 3 horas.
1: A cada... Não aguento.
0: Não aguenta?
1: Não aguento.
0: Tchau, gente. Deus abençoe. Fui.
1: Valeu,
0: até
1: André.
0: Amanhã, viu? Ô, minha amiga Zefa do Savoy, eu vim falar com você. Sim.

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3: Alô, alô, alô, quem fala? Ai, agora comigo, seu amigo Vini. Boa tarde pra você, meio dia 29, ainda mais. Hoje é quarta-feira, quartou na rádio, mas a Milka da Semana famosa, a Milka da Semana. Dia 19 de agosto de 2026. Fala mais, tá com sucesso pra você. Bora, bora participar. A gente fez a enquete, né? O Andrezão fez a enquete. Esse suco misterioso, né, rapaz? Olha, vai bater agora já, meio dia 29. Você já almoçou? Já almoçou? Boa tarde. Não almoçou ainda? Rapaz, até botei a trilha errada aqui, meu filho. Põe a outra trilha. Ah, aqui, ó. Mudando de trilha. Agora sim, hein? Fala mais, tá bom demais. E bora! Tá começando o Alô Mais e o WhatsApp tá liberado, viu? Manda aqui no Zap da Mais. 3427-2325. É um WhatsApp da Mais. Vini, como é que faz pra concorrer aos prêmios? Pra pedir aquela música legal, aquele sucesso na Mais FM. É muito fácil, é só mandar mensagem no WhatsApp da Mais. Quer mandar em áudio? Fica à vontade. Vini, eu posso mandar por escrito. Não tem problema, não. Manda ver no Zap da Mais. 3427-2325. Meio de meia na Mais. Excelente quarta-feira pra você, excelente tarde. Começar muito bem com ela, a boiadeira famosa, Ana Castela. Olha onde eu tô. Você...

0: Tá demais, boa tarde, curtiu Bruno Jegues, menos é mais, a cara do problema, passou também Felipe Araújo, estranho, de novo.
1: Bruno Jegues!

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0: É mais de volta com Luan Santana, Olho Marrom.
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Rádio Mais, faltando 9 pra 1 da tarde. Boa tarde pra você, curtiu o Xande Pilares, Ferrugem, esqueci de te esquecer. É musical na Rádio Mais e tem notícia, viu? Uma bela atitude da cantora Shakira. A cantora colombiana anunciou uma ajuda de mais de 5 milhões de reais para reconstruir escolas atingidas pelo terremoto de magnitude de 7,4 na Colômbia. Coisa triste, né, pessoal? Um terremoto, rapaz, muito forte na Colômbia. Mas graças a Deus, pessoal, vai conseguir se recuperar logo, logo. E a Shakira fazendo essa boa ação, belíssima ação, hein? A Shakira visitou a região de Chocó e prometeu ajudar na reconstrução de 10 escolas, além de apoiar a recuperação de uma universidade. Rapaz, parabéns, viu? Parabéns a Shakira. Ah, Vini, mas tem que ter, quem tem dinheiro tem que fazer isso mesmo. Ah, mas tem muita gente aí.

0: Que é, endinheirado não faz nada, né? Só fica aí luxando, gastando dinheiro, e quando o pessoal precisa demais, ninguém faz nada. E a Shakira tem que parabenizar, né? Tem que parabenizar a Shakira pela belíssima atitude. Já gostava da Shakira, agora ainda mais. E o Peixe e o Santos têm um desafio daqueles nessa quinta-feira. O Peixe enfrentará o Macará no Equador. A Shakira tem que parabenizar, né? Tem que parabenizar a Shakira pela belíssima atitude. Já gostava da Shakira, agora ainda mais. E o Peixe e o Santos têm um desafio daqueles nessa quinta-feira. O Peixe enfrentará o Macará no Equador pela vaga nas quartas de final da Sul-Americana. Mas vai precisar se virar sem Neymar e Gabigol, que foram poupados. Nos 8 jogos em que a dupla não atuou, o Santos venceu apenas um. Empatou 3 e perdeu 4. A boa notícia é que o Peixe venceu o primeiro jogo por 2-1 e joga pelo empate. Agora é respirar fundo e segurar essa pressão, rapaz. Mas eu acho complicado, hein? O Neymar já não vai jogar. Já não vai jogar o Gabigol também. O ataque do Peixe vai ser quem? Tassiano? Rony? Ixi, mas tem 2-1? Tá com um gol a mais? Tudo bem, mas é perigo, hein? É perigo pro time do Peixe. Tá na mais. Tá bom demais, soltando 7-1. Alô, boa tarde. Oi, Lia. Tudo bom, Lia? Tem uma polêmica aí, Lia? O que que houve aí?
1: Oi, Vini, boa tarde. O André já saiu, não deu tempo pra falar com ele, que foi, eu tinha saído, cheguei agora. Ele tava falando de acidente lá em Paraná, e aqui na, em frente às casinhas populares, vindo pro lado da Mambu. Um cara drogado com a caminhonete bateu num posto, sabe o que é derrubar o posto com tudo no meio da pista? Jesus. A gente tem que subir na Cabo Sul, chegar lá em cima, desviar e para ir lá pro lado do Asa, tem que entrar lá por cima. E os carros da Electra, se precisar de ajuda em algum canto, nem vai estar, porque tá tudo lá. Nunca vi tanto carro desse jeito. Um poste inteiro caiu, com fio e tudo, tá lá amontoado no meio da rua. Está com outro poste para colocar, vai ser a tarde inteira. Cara drogado.
0: Menina do céu, devia estar drogado mesmo, hein? Pra fazer uma coisa dessa. O rapaz desmanchou um poste lá na Mambu. Ô, Lia, graças a Deus, olha. Tem que ver se não houve morte do rapaz também. Menina do céu, que perigo, hein? É, rapaz. Olha, se beber, não dirija. E também, pelo amor de Deus, não use entorpecentes, pessoal. Ainda mais se for dirigir, pelo amor de Deus. Que coisa horrível, hein, minha amiga? Vamos apurar essa notícia aí pra passar mais informações pra todo o pessoal da rádio, tá bom, Linha? Um beijo, se cuida, minha linda. Deus abençoe vocês aí, que vai dar tudo certo. Se Deus quiser, logo, logo, o pessoal vai resolver isso aí. Alô, alô, Carlinha. Fala comigo, minha amiga.
2: Bom dia, Vini. Bom dia a todos os ouvintes da Rádio Mais. Aqui é a Carla do Bazar, Carla e Tereza. Queria pedir um flashback, queria participar das promoções, dizer que a minha casa é Rádio 1, mas adoro vocês.
0: Um beijão, Carlinha, pediu um flashback. É Rádio Mais, sempre mais. Um beijão, Carla. Um beijo todo o pessoal do Morama, sempre da sintonia ainda mais. Um beijão, Carlinha, também a Camilinha. Aê, Vini, ela curtiu demais o sucesso do Bruno Jackson, menos é mais. Um beijo, Camila, tudo de bom. Bom dia, meus amores. Estou morrendo de rir com vocês, beijos. Ô, Zefinha, obrigado, viu? Obrigado pelo carinho. É a risada aí, tá aqui. É uma zoeira total aqui na Rádio Mais, hein? Um beijo, Zefé, todo pessoal do Savoy, aquele abraço. Alô, João. Oi, Vini. Tudo jóia? Se puder, toca a música do Jorge Matheus. Cheirosa, por favor. Ô, meu amiguinho, vamos fazer uma quarta-feira cheirosa, hein, hoje, João. Tamo junto, meu amigo. Vamos mandar o sucesso do Jorge Matheus pra você, tá bom? Tamo junto, meu amigão. Aquele abraço. Faltando 4 minutos pra 1 da tarde. Na sequência tem Matheus e Cauã. Lona Prado, admita!
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10: Eu tô na Mais, eu tô feliz demais. É 1:09 na Mais. Excelente tarde pra você, tá chegando o sertanejo com o Panda. Eu te seguro.

Na Mais é bom demais, sub 12 na Mais, tá ligadinho no Zap da Mais, manda vir, 3427-2325, tá na Mais, tá bom demais, tá com sucesso, ah, deixa eu falar de coisa boa, hein, deixa eu falar de coisa boa demais, produção, manda aquele jabá, aquela dica especial demais, pra todo o pessoal que tá ouvindo a Rádio Mais, hein. Ah, o pessoal tá esperando aquela dica sensacional. Eu vou mandar agora pra você uma super dica da Mais FM. 1 e 12 na Mais, acabou de curtir o sucesso. Panda, eu te seguro e vai mandando um alusão no 3427-2325. Tô feliz demais que amanhã tem jogo na Mais. Amanhã tem jogo na Mais. E tem super dica sempre aqui na Rádio Mais, hein? 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Alô, toda a equipe da Eletromóveis, tamo junto e misturado, vamos que vamos! É só na Mais, manda um alusão, hein? Tá na Mais, tamo demais, 3427-2325. Eu volto já pra mandar aquele beijão pra você. Muito obrigado, viu, pelo carinho, pessoal. 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Não esquece do Itanhaém, viu? Rádio Mais FM Itanhaém, radios.com.br, é sucesso com a Mais lá também. 1h14 na Mais, tá chegando Jorge Matheus, sucesso, cheirosa!

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0: 13982150516. 13982150516. 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

episódio mais 1h30 da tarde, boa tarde, na sequência, tá chegando! Clinton e Romário, Zé Felipe, Se Eu Te Perdoar!

0: É rádio mais, muito mais, e tem sucesso, tem notícia pra você. Aí tá, ó, a treta, hein? A treta entre Fiuk e Fábio Júnior parece estar longe de acabar. Os dois estão brigados há cerca de 4 anos e o motivo seria uma sequência de desentendimentos familiares e financeiros. Segundo informações, Fábio Júnior teria se recusado a ajudar o filho em algumas situações, o que aumentou ainda mais o desgaste entre eles. Fiuk também revelou recentemente que não mantém mais contato com o pai. O clima definitivamente não tá nada bom nessa família. Rapaz, a família do Fábio junto com o Fiuk ali, tá feio negócio, hein? Papai e filhinho não querem se ver nem pintado de ouro. 1h37 da mais, tem notícia do Palmeiras. E olha essa curiosidade do capitão do Palmeiras, Gustavo Gomes. Tem um cantinho especial no Paraguai, uma fazenda chamada Cabana La Gloria, a cerca de 200 quilômetros de Assunção, capital do Paraguai. E lá que o zagueiro gosta de descansar, pescar e curtir a família. O próprio Gomes diz que esse é o lugar preferido dele. E pelo jeito, quando a bola para de rolar, o capitão troca o gramado pela pescaria. Vai pescar lá em Assunção, no Paraguai. Já lembro da música. Ó, rapaz, o Gustavo Gomes, eu vejo que é um jogador raçudo, né? Ele é bravo. Ele é bravo no campo, mas quando chega, né, pra passear, ele fica tranquilo, vai para a pescaria, tem que ter aquela paciência. Ele gosta daquela paz no campo, que é muito bom. Deixa eu mandar uma alusinha especial, quem tá no Zap tá mais. Oi, Camila. Camila falou o quê? Eu vou mandar um áudio. E mandou mesmo. Oi, Camilinha.
1: Oi, Vini. Boa tarde. Boa tarde. Quanto tempo a gente não conversa, né, Vini?
0: Verdade.
1: Boa tarde pra você, boa tarde pra todo mundo que tá ligado no Alô Mais. Nesse dia lindo, nessa quarta-feira linda de sol. Tá, Vini, que dia lindo que tá hoje. Depois de tantos dias de chuva, né? Solzinho, tá agradável. Ó, hoje eu vou te pedir um pagode diferenciado, que eu nunca te pedi.
0: Certo?
1: Vamos ver se você vai ter aí.
0: Deixa eu ver.
1: Ó, vou te pedir o Vitinho. É, Vapo Vapo.
0: Vapo
1: também
0: Vapo
1: é conhecida como Toma-lhe Amor. Vamos ver se tu tem. Tá na mais, tá bom demais.
0: Essa é bom. Beijos, Camila. Vamos de Vitinho hoje, hein, Camilinha? Um beijão, pessoal do Laranjeiras. Um grande abraço, Camila. Que bom que voltou, hein? Que bom que voltou na tarde da mais também. Alô, quem fala?
2: Oi, Vini. Tudo bem com você? Passando pra desejar uma ótima tarde a todos. Um dia abençoado. E vai, Corinthians.
0: Vai,
2: é nóis.
0: Corinthians. É nóis. É nóis, Timão, Fabiano. Ele do Iemanjá. Olha, fala em Corinthians. Eu mando vai, Corinthians. Tem que mandar. E não esqueça de falar, não. Amanhã é quinta-feira tem Timão na Rádio Mais, a partir das 9h30 da noite. 9h30 rola bola, hein? 9h da noite tem aquele esquenta com o Vini, eu que vou narrar o jogo. Eu que vou narrar, você acredita? É, eu vou narrar. Eu com o meu amigão José nos comentários, nosso Mauro Bete na Mais. Alô, José! Vai ter Timão e Rosário Central da Argentina, o time do Di Maria. Mas quem vai passar é o Corinthians. Quem vai passar é o Timão, né, produção? Quem passa é o Coringão. É Timão! Então anota aí, transmissão ao vivo na Mais, jogo de volta das oitavas de final, Copa Libertadores da América, Corinthians e Rosário Central, na Mais, 9h da noite tem amanhã, dia 20, quinta-feira, boa tarde, Vini, ótima quarta-feira pra você, obrigado, hein, minha amiga, Alessandra do Corumbá, beijo, ótima quarta-feira pra você também, minha amiga, obrigado pelo carinho, mais uma alusão na Mais.
3: Oi, Vini, boa tarde, tudo bem com você?
0: Tudo maravilhoso.
3: Vini, manda uma música aí pra mim.
0: Claro.
3: O Luan Santana e Marília Mendonça, você sabe qual é a música?
0: Vou procurar.
3: E me coloca nas promoções, se possível. Três pra você, pra todos os ouvintes.
0: Obrigado.
3: Pra minha amiga Rose e pra minha sobrinha Cida. Um beijo. Oi, pra você, tudo de bom, sucesso.
0: Tudo de bom, minha amiga, pra você também, sucesso pra nós. Um beijão pra Cida, sobrinha Cida. Ah, minha amiga Rose também, sempre mandando uma alusão. Um beijão pra vocês, boa quarta-feira. 1h41 na Mais e tem mais sucesso pra você curtir. É na tarde da Mais, é musicão. Eu quero um pagode, hein, produção. Manda aquele pagode bem legal, hein? Ah, essa é top demais. Essa é com o sucesso do Raça Negra, cheia de manias. Ah, essa é ao vivo? Ah, boa. Manda!

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7: Mais de volta com o Pixote 1h52 na Mais Pixote no meio do processo.

0: É Rádio Mais, 1h58 não mais, curtiu o musical Felipe Rodrigo, média boa, eu tô na média boa, eu tô na Rádio Mais, como sempre, passam também o Escondo Pichote e falar de coisa boa, falar de coisa maravilhosa, é a super dica pra você, você que pensou em fraldas, pensou em Casa das Fraldas Itanhaém, 17 anos atendendo a Baixada Santista e agora está pertinho de você, linha completa em fraldas 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Tamo junto. Sim, pra quem é da Rádio Mais, valeu! E na sequência tem mais sucesso pra você acompanhar na Rádio Mais. Tá chegando música boa, tá chegando música linda demais. Ah, é sucesso, hein? É sucesso na programação da Rádio Mais, Hugo e Guilherme. Reviravolta!
1: Joga a mãozinha lá em cima, Goiânia. Só se vive uma vez. É isso que a gente tá vivendo aqui, viu?

0: 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Curtiu Jorge Mateus, Seu Astral.
1: Obrigado.

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É Rádio Mais, 12h17 da tarde da Mais. Que coisa boa, hein? Vai participando, o WhatsApp tá liberado. E tá liberado o quê, Vini? 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

0: 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Estamos juntos sempre na mais. E bora nessa! Vai mandando alô, quem tá mandando alô, o Nelson vai ficar bravo comigo, hein, Nelson? Rapaz, só agora que colocou o áudio do Nelson, não é?
1: Boa tarde, meu amigo Vini, boa tarde!
0: Tarde, meu amigão, tudo jóia por aí?
1: Dia maravilhoso,
0: dia lindo, né? Graças a Deus.
1: Graças a Deus.
0: Tá lindo.
1: Bora lá, né? Metade da semana já, e agosto já tá indo embora, hein?
0: Tá aí, como que pode,
1: né? Eu creio que venha setembro com muita prosperidade a todos nós, né? Passando para ser aquela tarde abençoada a você, meu amigo, muita paz, muita luz, muita energia, muita saúde a todos os colaboradores e ouvintes da Rádio Mais. Um grande caloroso abraço e uma tarde abençoada de quarta-feira aos meus amigos do Bar e Lanchonete do Chico, aqui na Praia dos Sonhos. Um grande caloroso abraço a Neide, ao Chico, a Antônia, a Suzane, seu Daniel, a Lígia, e me coloque em todas as promoções. É Nelson da Praia dos Sonhos.
0: É o meu amigão Nelson da Praia dos Sonhos.
1: Não
0: sou
1: de pedir música. A rádio de vocês toca tudo quanto é músicas que são maravilhosas.
0: Meu amigão, obrigado.
1: Me animam todos os dias, mas eu gostaria de estar ouvindo uma do Zeca Pagodinho. Deixa a vida me levar, vida leva eu. É Nelson da Praia dos Sonhos.
0: É o meu amigão Nelson, eu vou mandar ataque na agulhinha, Nelson. O Zeca Pagodinho, deixa a vida me levar. Deixa a vida me levar de agosto pra setembro, que eu tenho certeza que vai ser um mês maravilhoso também pra todo mundo. Valeu, Nelson. Mais uma alusão com a minha amiga Sandra. Oi, Sandrinha, Sandrinha da Belas Artes. Alô, Sandra, tudo bem?
2: Vini, boa tarde.
0: Boa tarde,
2: querido, tudo bem?
0: Tudo jóia.
2: Vini, manda a música Conexão pra mim, por favor. Muito obrigada, Vini.
0: Eu que agradeço.
2: Vini, deixa eu oferecer pra minha amiga Rose lá no Oasis.
0: Rose do Oasis.
2: Vou oferecer pra professora Ana, apesar de ela não estar aí, mas eu vou oferecer pra professora Ana.
0: Professora Ana,
2: pra todos os colegas e pra todos que ouvem a rádio. Muito obrigada, Vini.
0: Eu que agradeço, Sandrinha. Bom trabalho, Sandra. Tudo de bom sempre. Ali no Belas Artes, mandando uma alusão, um beijão. Também o Genilton, diretamente da Praça da Alegria. Ei, Genilton.
3: E aí, meu parceiro Vini, boa tarde, passando aqui pra desejar aquela tarde mais maravilhosa na rádio Mais. Tá bom demais, tamo junto. Misturado, o Júnior do restaurante Oficina da Forma, cadê aquela presença? Chama Vini, chama no 12, chama no grau, bebê, bota pra torar, menino, vamos largando e costurando, chama.
0: Chama na quarta-feira, chama no Corinthians, Genilton. Convido você, Genilton, amanhã tem jogão na Rádio Mais, a partir das 9 da noite, Corinthians e Rosário Central, é só na Mais, 12:21. Tá chegando o Zeca Pagodinho, deixa a vida me levar.
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0: Ah, demais, 12h31, alô Clarice pediu, alô Clarice, Zé Felipe, seu meu grito de amor, também Zé Neto Cristiano, resumindo, na Mais FM.
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Curtiu o sucesso, curtiu o musicão Camisa 10, 5 letras e tem o final aqui, ó, o final das notícias do esporte. Manda ver, Vini, do São Paulo tricolor, e o São Paulo ganhou mais uma dor de cabeça fora de campo. O zagueiro Juan Tresoldi entrou na justiça contra o clube, acusando o tricolor de negligência médica e pedindo uma indenização de quanto, produção? Quanto? Nada menos que 14 milhões de reais. Rapaz, é isso mesmo, 14 milhões de reais o Juan Tresoldi está pedindo para o São Paulo. O São Paulo nega as acusações e afirma que o Juan já tinha alterações no joelho quando foi contratado. Agora a justiça pede uma perícia médica para analisar o caso. Vixe, Maria, então o São Paulo tá falando o seguinte. Tá falando que o jogador já tinha alguns problemas no joelho. E o jogador, por outro lado, tá alegando que o São Paulo, né, tratou mal do joelho. Tratou mal ali do pós-operatório do zagueirão Juan Tresoldi. Quem será que tá certo, quem será que tá errado, hein? É difícil saber. Vamos descobrir, né? Logo, logo nos próximos capítulos, vai ter uma perícia médica, né, pra analisar o caso. Se o Juan já tinha já problemas no joelho antes de ser contratado pelo tricolor realmente. Também falar do Mengão, e tem novidade importante para o Flamengo na Libertadores. Depois de 4 anos, o rubro-negro volta a decidir um mata-mata da competição dentro de casa. O duelo é contra o Cruzeiro, hoje no Maracanã. A última vez que o Flá teve essa vantagem foi em 2022, justamente na campanha do tricampeonato. Agora, com o apoio da nação, o time de Leonardo Jardim tenta avançar às quartas de final da Libertadores. Será que avança? Será que avança contra o Cruzeiro? Cruzeiro é time forte, hein? É o Flamengo e Cruzeiro pela Libertadores, oitava de final, jogo de volta. E o primeiro jogo foi 1-1 lá em Minas Gerais. Agora é no Rio de Janeiro, no Maracanã. E o Corinthians, Vini? E a situação financeira do Corinthians continua apertando o timão. A diretoria estuda antecipar até 30% das receitas de 2027 para reforçar o caixa e pagar compromissos que estão batendo na porta. A medida é permitida pelo estatuto do clube, mas pode deixar a próxima gestão com

0: menos dinheiro no bolso. É aquela velha história. Resolve o problema de hoje, mas a conta pode chegar amanhã, né? Se tirar um pouco do amanhã, hoje tudo bem, mas e amanhã? Como é que o Coringão vai fazer? Com menos receita ano que vem. Ah, mas se Deus quiser vai dar tudo certo. Vai, Corinthians! Deixa eu mandar um grande abraço à Sônia. Oi, Soninha, Sônia do Guaraú. Oi, minha linda.
1: Oi, Vini. Oi. Boa tarde, boa Vini. Tarde. Vini, dava pra você tocar aquela música do Raul Seixas, Tenta Outra Vez?
0: Ué?
1: É, a Sônia do Guaraú. Tá? Ofereço pra todos da rádio, tá? Pro Jefinho, pra você, pra mim, André Luiz, para todos, tá bom? Um abraço e tenha um final feliz, final da tarde.
0: Obrigado.
1: Eu dei uma enrolada aí.
0: Que isso? Sônia, seu serviço, que o tanto que eu enrolo aqui na rádio, hora de falar. Um beijo, Sônia, um beijão para você, minha amiga. Pode deixar, viu? Vou andar no túnel do tempo. Sucesso com Raul Seixas. Um beijão, minha amiga, tudo de bom. Ali o pessoal do Guaraú, aquele abraço. Também mandando alusão. Fala, Ayrton. Tudo bem?
2: Fala, Vini, meu amigo. Uma ótima tarde aí pra você, pra todos os ouvintes. Tamo junto, Vini.
0: Tamo junto, misturado. Valeu, Ayrton. Aquele abraço. Pensa um santista roxo, hein? Valeu, Ayrton. Obrigado pelo carinho. Também a minha amiga.
3: Oi, Marileide. Boa tarde.
0: Boa tarde.
3: Marileide falando pro pessoal da Rádio Mais.
0: Oi, Marileide. Oi, Vini.
3: Como é que você está?
0: Eu tô bem. Melhor agora.
3: Quero pedir uma música de...
0: De quem?
3: João Mineiro e Marciano, qualquer uma que vocês tiverem aí, ofereço para todo mundo da rádio, para minha família, para minhas amigas da regional onde eu trabalho, aqui no centro.
0: Pessoal da regional.
3: E para minhas duas amigas, Josefa e Célia Novaes, que estão ouvindo a rádio.
0: Maravilha, minha linda! Um beijão, Marileide. Um beijão pra você, Marileide. Tudo de bom. Olha, Marileide, eu tô sem João Mineiro e Marciano, mas eu vou mandar um modão bem caprichado pra você, tá bom? Um beijão. Quem tá mandando alusão também daquela polêmica, hein? Oi, Lia.
4: E aí, Vini, boa tarde. Descobriu alguma coisa sobre o negócio da luz que eu te falei? O posto que caiu na pista?
0: Tô procurando.
4: Eu vim embora cá pro mato, não fiquei sabendo de mais nada.
0: Ah, é?
4: Eu tô contando com você pra tentar ver se você descobre o que aconteceu.
0: Amiga. Vamos atrás disso.
4: E a história é de um drogado que bateu o carro, mas o resto eu não sei o que aconteceu.
0: Ave Maria, que horror, hein, minha amiga? Ali no caminho, pra quem vai pra Mambu, o famoso tropical, o cara pegou a caminhonete, possivelmente ali, né, sobre... efeito de drogas e afundou o poste ali, acabou com tudo, fiarada, meu Deus do céu, ali no caminho pra quem vai pra Mambu, ali na entrada da Mambu, ali pertinho do famoso Tropical, acabou com tudo, aí a gente tá esperando, né, buscando mais informações pra saber o que realmente aconteceu com esse rapaz, que não é normal, né, o que que houve? Imagina enfiar a caminhonete no poste assim direto, meu Deus do céu, que horror, hein, que perigo. 2:46 não mais, tá chegando Israel e Rodolfo, pele, osso e saudade.
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0: É Rádio Mais, faltando 4 minutos para as 3 da tarde. Boa tarde para você. Alô, Rosângela. Obrigado, Rô. Obrigado pelo carinho, viu? Um beijão para você. Curtiu o Zezé de Camargo. Irmão da Lua. Passou também o túnel do tempo, na mais. Tente outra vez com o Raul Seixas e agora tá chegando. Olha, o homem do flashback na mais é ele. Alô, Kaique Pereira, boa tarde. Vai trazer um flashback pra galera hoje, Kaique.
1: Uau, vamos tudo lá, bem? Flashback tem aí, claro, a galera sempre participando aí. O nosso playlist completo aí, o nosso acervo musical. É eclético aí pra galera que curte de tudo um pouco, né, Vini? Aí,
0: claro.
1: A emissora traz aí a programação eclética pro ouvinte. Claro, daqui a pouquinho, quarta-feira, meio de tarde, sol maravilhoso. Tá maravilhoso,
0: eu tomei, hoje tá bom.
1: Tomei um suquinho ali,
0: ai, delicioso,
1: polpa de fruta, mas não foi de maracujá não.
0: Ah não, ah não, é? Aí é a calçoneira.
1: Delicioso o suco de goiaba, meu filho. Já tomou suco de goiaba, filho?
0: Já, é bom.
1: Polpa, delicioso, poxa, né?
0: Pois é, top demais.
1: Daqui a pouquinho aí tem a edição Balança Litoral, quarta-feira, dia 19 de agosto. Já estamos correndo pro final do mês de agosto, hein, Mirim?
0: Você vem, o pessoal reclama que agosto demora, mas agosto passou em dois
1: tá
0: palitos,
1: voando,
0: aí
1: tá
0: já
1: voando,
0: foi em agosto.
1: Tá, o pessoal tá mais preocupado com vento, com chuva, não tá nem observando as
0: não
1: datas
0: tá nem
1: aí.
0: Vendo.
1: Não, mas tá. Aliás, ontem a neblina deu uma. Assustou um pouco,
0: então,
1: né?
0: Então, cara, aqui no bairro da rádio não tinha nada. Eu fui lá. Fui em outros bairros, aquela neblina toda, pois assim, eu saí sem blusa e fiquei com frio.
1: Pois é, uma neblina, eu passei ali na Praia do Sonho, tava cobrindo tudo lá, cara, não dava pra ver o mar,
0: então,
1: não.
0: Então, rapaz, mesmo. Muita neblina. Eu,
1: assustou, mas
0: ainda bem que eu já
1: tá
0: fui.
1: Bom, agora tá bom. Valeu, daqui a pouquinho, Vini, por aí, já com a edição Balança Litoral de hoje, valeu?
0: Valeu, Kaique. Na sequência eu vou deixar com chave de ouro, Danilo e Davi. Não mexe nas minhas gavetas, tá na mais, valeu, fui, tchau, tchau.

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1: E já por aqui, tá na Mais. Chegando com o baú completo. Sucessos por aqui, vai rolar até as 5. Edição Balança Litoral de hoje. Quarta-feira, meio de tarde de sol, bacana, hein? Pra você que vai me acompanhar a partir de agora, 3427-2325, WhatsApp da Mais FM pra você ligar, participar. Grava aquele áudio bacana, Kaique. Quarta-feira, dia 19. Pra você que faz aniversário hoje, parabéns, aniversariante de hoje. Saúde, paz, prosperidade e aplausos. Valeu, aniversariante de hoje. Estiver aí com ele, Vini e o Alô Mais FM. E a partir de agora, entra no seu rádio Edição Balança Litoral. Você que está aí no aplicativo, em casa, no trabalho, nas estradas, enfim, aonde quer que você se encontre. Juntos aí até as 5 com a sua participação. É muito mais bacana. Aí, tô te aguardando, viu? Você manda mensagem, grava o áudio, pede a sua música, manda pra quem você quiser, aquele alô. Tá aí, começando muito bem a nossa tarde de hoje. Revelação, coração radiante, por aqui vai passar também Skank. Vou deixar. Na sequência tem Amor da Despedida, Os Barões da Pisadinha, Fernando e Sorocaba. Deixa eu já mandar um alô especial pro meu amigo, parceiro aí de longas datas, DJ Gil, presidente aí, meu professor lá em Osasco, curtindo a programação pelo aplicativo. Mandou uma mensagem aqui pra mim, uma música aí que matou a saudade essa daí agora, hein, Gil? Poxa, que aí, os nossos 18 anos, hein, Gil? Pois é, meu querido. Um abraço pra você, Gil, e toda a família aí, viu? Tá na Mais, tá bom demais, começaram muito bem então, aí, olha só, chegando o sucesso com a participação do 23427-2325. Mais FM, você. O que mais quer?

Muito mais sucesso por aqui, amor da decidida, os varões da pisadinha. É, os meninos do piseiro aí, participação especial, Fernando e Sorocaba, hein? Tenho certeza que você aumentou o volume aí do seu rádio, do seu aplicativo e dançou, hein? Ah, dançou. Olha, deixa eu mandar um alô especial, mas antes passou por aqui também Skank, vou deixar, lembra disso daí? Pop Rock, aí a galera dançou muito, tem os meninos do Skank. Ah, comecei muito bem com Revelação, Coração Radiante. Como é que tá o seu coração também? Tá radiante aí de alegria, paz, alegria. Ah, é muito bom, né? Olha só, vamos falar com o ouvinte, Kaique. Mas porém, antes, deixa eu falar pra vocês. Já mandar um alô aí pro Dudu, que tá no dogão aí do Belas Artes. Ô, Dudu, um abraço aí. O Dudu tá fazendo entrega, viu? Tava lá levando lanche lá da cliente. É bom, hein? Recebe aí no estabelecimento comercial, na sua residência, né, Dudu? Olha só, deixa eu falar pra vocês.

0: 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Em Indaiatuba, meu amigo alemão tá por aí, a Marlene. A Camila ficou de mandar um áudio, né Camila? Manda aquele áudio pra gente aí, como é que tá aí em Indaiatuba? Muito calor? Ah, eu tenho também aí parente em Indaiatuba, tá aí o Ney. O nosso sobrinho Igor também mora em Indaiatuba. Diz que quer fazer uma visita para vocês no Dogão aí, viu? O Igor e a Maria, a esposa. Valeu, Igor. Sobrinho aí. A minha cunhada Lena, que tá no Paraná. Terra Roxa, tá em Curitiba. Lena, beijo, viu? A gente também tá morrendo de saudade de você. Troncho. Troncho de saudade, você não tem ideia, viu, Lena? Olha, quando a Lena vem em casa, ela faz umas guloseimas, ela é cozinheira, ela é tudo. Faz uma comida deliciosa que eu vou te falar, viu? Eu fico pesado. Mas ela falou, mas você não tem tendência pra engordar, né? Não passa dos 60 quilos. Pois é, acho que uns 40 anos com 60 quilos. Minha esposa fala qual o segredo que eu como, né? Ah, eu não como muita besteira, eu como mesmo é comida. Eu gosto de comer, eu sou muito chegado a frituras, essas coisas aí, lanches, aquela coisa. Não, uma vez por semana vai ver, mas todo dia não. Pizza, essas coisas aí. Nunca fui fã de massa, sabe? Essas coisas aí, doces, enfim. Doce e uma sobremesa já é lá. Bom, dito isso, então, vamos falar com o ouvinte, Caí. Vamos falar com essa galera aí. Daqui a pouquinho eu vou mandar um alô pro Adilson, que tá lá na Automecânica SS com a galera aí. Já mandou um alô pra gente, chegou, tava esperando chegar aí. Vamos falar aqui com aquele ânimo, né, que vai bem pra cima a nossa tarde, meio de tarde, já começa assim, bem pra cima. Você já sabe de quem que eu tô falando, né? Ah, ele estremece aí a Praia do Sonho, já sabe, né?
1: Boa tarde, meu amigo Kaique.
0: Tudo
1: boa
0: bem, Nelson?
1: Boa tarde.
0: Tremeu tudo por aí.
1: Quarta-feira, dia maravilhoso, ensolarado.
0: Tá lindo hoje.
1: Bora lá, meu amigo.
0: Bora.
1: Passando para ser aquela tarde abençoada a você, meu amigo. Muita paz, muita luz, muita energia, muita saúde.
0: Idem.
1: A todos os ouvintes e colaboradores da rádio, mais um grande e caloroso abraço e uma quarta-feira abençoada.
0: Aê.
1: Aos meus amigos do Bar e Lanchonete do Chico aqui na Praia dos Sonhos. Um grande e caloroso e uma tarde abençoada. Ao seu Daniel, a Neide, ao Chico, a Antônia, a Suzane e a Lígia. E me coloca em todas as promoções.
0: É
1: Nelson da Praia dos Sonhos.
0: Esse é o Nelson. Ele é santista, né? Pra ter esse timbre de voz aí. Pois é, santista, Nelson. Eu acho que é. Eu acho que é santista. Se não for também, tá valendo. Mas torce pro Santos, tenho certeza. Bom, agora vamos falar aqui com ela. Deixa eu ver se hoje ela veio animada. Carla do Marama.
2: Boa tarde, Kaique. Boa tarde, todos os ouvintes da Rádio Mais. Aqui é a Carla do Baza, Carla e Tereza. Queria pedir um pagodinho qualquer um e queria participar das promoções e dizer que a minha casa é rádio.
0: Aí.
2: Mais. Vocês.
0: Valeu, Carla. Tá bem, melhorou, graças a Deus, né? E ela que é pagodeira também, sempre com aquele bom astral, hein? Tudo bem, Camila?
3: Oi, Kaique.
0: Oi.
3: Boa tarde pra todo mundo que tá ligadinho no Balança Litoral.
0: Bora.
3: Nesse final de tarde, caminhando aí, né, pro final da tarde, nessa quarta-feira linda, ensolarada. E claro, eu vou pedir um pagode, né, Kaique? Meu pedido musical, na maioria das vezes, é um pagodinho.
0: Pagodinho.
3: Ó, hoje eu vou te pedir o De Propósito.
0: É.
3: Te amo, viu?
0: Ah,
3: tá
0: beleza.
3: Na mais? Tá bom demais, um beijo pra todo mundo.
0: Aê, Camila, é pagodeira, vê essa pagodeira número. Ontem roda de samba pagode, a Camila tá, isso aí. Obrigado, Camila, pela sua participação. 3427-2325, WhatsApp da Mais FM, pra você pedir também a sua música, mandar o seu recado, o seu alô, gravar aquele áudio bem pra cima. Aliás, a tarde merece, né? Tá aquela tarde de sol linda, maravilhosa. Por aqui, Bruno Marrone, Amor de Carnaval. Minha amiga Leonice tá em São Paulo, mandando um abraço pro filho Júnior, que tá no sítio em Peruíbe. Ô, Júnior, não deu pra ouvir o áudio, viu? no sítio Corsário, em Peruíbe. A mãe dele ela mora na Bahia, né? Infelizmente veio numa situação aí, né? Teve que vir pra cá devido à perda da filha. Tá com a família em São Paulo, mandou um abraço pro Kaique Pereira. Provavelmente por amanhã ou depois vai estar aqui no litoral. E aí você dá uma passadinha em casa lá pra gente tomar aquele café, viu, Leonice? Será muito bem-vinda, tá bom? A gente também tá morrendo de saudade de você. Sucesso vai rolar por aqui também com um Sorriso Maroto, Ainda Existe Amor. Tá aí, é o meu amigo. Ele tá se recuperando, né? Eu não vi mais ele, preciso ir fazer uma visita pra ele. Você tá precisando de alguma coisa aí, meu querido? Manda um alô pra gente aí, tá bom, Tartaruga? Um abraço pra você aí. Será que a Angélica foi lá visitar o Tartaruga? Porque precisa, viu, Angélica? Ele tá precisando aí da sua ajuda. Por isso

brincou, ficou comigo, deitou comigo na sala, no sofá, ficou lá assistindo televisão comigo até tarde e não queria desgrudar. E hoje já se alimentou melhor e tá, ficou brincando lá. Tá bom, gente? Por aqui o sucesso então pra galera conferir mais FM e a sua participação.

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0: participando. Deixa eu mandar o Nelson Kaique. Eu sou corintiano, Kaique. Ele é igual o Paulão, hein? Tá aí, Paulão. Bom, parabéns aí pro Corinthians, aos corintianos. Valeu, meu amigo Nelson da Praia do Sonho. Obrigado pelo carinho de sempre, viu? Pra você que acompanha o esporte MMA como o Kaique, dois lutadores brasileiros estão confirmados no card aí do UFC 332. O 331 eu assisti e estava torcendo pro Ian Garry. Olha só, o Machado aí não conseguiu dar uma machadada no Makhachev, né? O cara tá um monstro, não perde pra ninguém e desbancou muita gente. O nosso sonho é que o Prats, puro osso, detone. Russo, cara, eu não vejo ninguém tentando. Todo mundo que entra, aquele russo destrói todo mundo. O cara luta demais. Embora eu não goste do estilo de luta dele, aquela luta agarrada, sabe? Eu gosto de bater ou caiu na madeira. O esporte pra mim tem que ser a la Maguila, sabe? A la Tyson. Nossa, quantas madrugadas que assistindo Mike Tyson só pra ver. Quer dizer, você não podia nem ir no banheiro, né? Uma piscada, o Mike Tyson já tinha derrubado o cara. E eu assisti a luta do Ian Garry lá com o Ian Machado Garry com o Makhachev. Eu estava torcendo para ele, bom, e o Barbosa se aposentou, também estava torcendo por ele. Agora o Figueiredo vai lutar, né? Agora no UFC 332, que acontece no próximo dia 3 de outubro, em Salt Lake City, nos Estados Unidos, pelo peso galo. Davidson Figueiredo encara Peyton Talbot. Esse cara aqui é problema, vai ser problema. Enquanto o peso pesado, Johnny Walker também mede forças aí com Mick Perkin. Esse aqui, cara, esse aqui também vai ser uma luta, sei não, viu? Sei não, Johnny Walker vai ter que ficar muito esperto, que esse Mick aí, ele é bom mesmo. Bom, dito isso, vamos falar agora com essa galera que tá mandando alô especial pra você, em casa, no trabalho, no lazer. Deixa eu mandar um alô especial aí pra galera que tá no sítio, fazenda, nas estradas, o pessoal motorista de aplicativo. Ah, você que tá acompanhando a gente no trabalho, CLT, bom trabalho pra você. Deixa eu mandar um abraço aí pra Rosana, tá ouvindo a gente lá na Franca Cred, no centro aí. Obrigado, viu, Rosana, pelo carinho a ela e toda a equipe aí da Franca Cred, ali ao lado da lotérica. Bom trabalho pra vocês aí. Tem sucesso por aqui, mas porém deixa eu falar com uma galera aqui que tá aqui já aguardando o Kaique bater um papo com essa galera aqui que havia sumido. É muito trabalho, né? Quando a pessoa some assim, já sei que é. Eu prefiro que esteja trabalhando muito na correria, né? E vamos falar com ele. É, o Ney do Oasis deu uma sumida. Tudo bem, Ney?
1: Uma boa tarde, Kaique, meu parceiro. Tô por Tamo cá, junto. Viu? Opa. Tô por cá. Bora pra cima, meu amigão. Bora pra Ney do Oasis, pedreiro do povão.
0: Pedreiro do
1: bora,
0: povão.
1: Bora,
0: bora.
1: Chama!
0: Muito, mas muita obra aí, né? Ele tá tarefado, tá pegando até funcionário aí pra dividir com ele. É bom isso, ele é um empresário aí na construção civil. Tá admitindo pessoas aí que tá precisando trabalhar, né, Ney? Principalmente aí na mão de obra, né? Só procurar o Ney aí do Oasis. Aí, o pedreiro. A construção civil nunca, né, cai em. Tá sempre aí, meio termo, em alta. Pelo menos não dá pra ficar parado, né? O pessoal sempre tem que fazer uma reforma, construir um novo sonho. Ney, parabéns aí pra você, viu? E ajudantes aí, encontrem o Ney aí, sempre tá precisando de ajudante. Sandra do Belas Artes, fala com a gente aí, tudo bem, Sandra? Boa tarde.
2: Boa tarde, tudo bem, querido?
0: Tudo bem.
2: Kaique?
0: Oi.
2: É, manda a música pra mim, Ixi, esqueci o nome, pera aí que eu vou ver no meu caderninho. Ei, Kaique, conexão. Eu vou mandar pra minha amiga Rose, lá conexão. No Jardim Oasis, pra irmã dela, que agora me deu um branco, esqueci o nome da irmã dela.
0: É.
2: Pra vocês e pra todos os ouvintes da rádio, um beijo.
0: Pois é, esqueci o nome da música e esqueci o nome da amiga. Isso é falta de fosfosol, viu, Sandro? Lembra do fosfosol? Ele reativa a memória, reativa o tico e o teco, os neurônios ficam mais. Mas é correria, né, Sandra? Muito trabalho, muita dança e enfim. 3h49 por aqui na programação. Camila, você me pediu de propósito aquele sucesso que você falou.

Eu não tenho ela, te amo, eu não tenho aqui, pelo menos no playlist eu não encontrei, viu? Eu vou tocar aqui de propósito com a participação Rodriguinho, Querendo Mais, e tem aqui 60 segundos ao vivo com Gustavo Lima, o embaixador, aí especialmente pra galera que tá curtindo a gente lá na borracharia e Lava Rápido, Irã. Ele está oferecendo especialmente para sua mãe, de Osasco, que está aí com ele, passando uns dias aí. Beleza? Obrigado, Virã, pelo carinho aí. Dá um abraço aí na sua esposa, Márcia, também. Obrigado pelo carinho de sempre, viu? É o Lava Rápido e Borracharia do Irã, lá no Jardim Magalhães, ouvindo a gente aí. Exalta Samba, pra não pensar em você, tá aí a participação. Obrigado, meu amigo Phil, lá na 45. A galera confere aí, ó. 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
2: Muito mais sucesso por aqui na programação. Alô, você aí acompanhando o Balança Litoral de hoje, quarta-feira, hein? Pois é, e ontem tivemos aí a notícia de dois grandes nomes da televisão, as atrizes Glória Menezes e Laura Cardoso, né? Glória Menezes e Tarcísio Meira foram aí um dos mais casais conhecidos aí da televisão brasileira, viu? Juntos eles tiveram aí apenas um filho. A artista, que morreu nesta quarta-feira, dia 18, perdão, nesta terça-feira, dia 18, aos 91 anos, já era mãe de dois filhos quando se casou aí com o galã, viu? Maria Amélia Brito e João Paulo Brito nasceram de seu primeiro casamento com Arnaldo Brito, que também era seu primo. A união aconteceu quando a atriz tinha 17 anos e durou cerca de 8 anos da relação. Com Tarcísio Meira nasceu Tarcísio Filho em 1964, o único filho biológico do casal. E nesta terça-feira, infelizmente, a atriz veio a falecer com 91 anos e Laura Cardoso com 99 anos. Duas perdas aí da televisão brasileira, duas atrizes renomadas, enfim. E olha, eu quero mandar um alô especial. Quem está acompanhando a gente lá em Agenor de Campos é o meu amigo Zé Antônio. Está lá na obra, aproveitando o sol. Falou, olha o sol, a gente aproveita bem o material, não desperdiça nada e a obra sai daquele jeito, viu? Mandando um alô especial para toda a galera que está na obra aí, o pessoal todo aí. Obrigado, Jardim Leonor, na cidade de Mongaguá. Obrigado, viu, Zé? Bom trabalho para você, meu querido. Um abraço aí para a família toda aí no Jardim Leonor. Para você que está participando, 3424-2325, manda seu alô aí, pede a sua música, manda seu recado, tá bom? Até às 5 da tarde. Olha, tem por aqui sucesso e sexta-feira tem sorteio também. Para você que está ligando e participando, está concorrendo aí aos prêmios que serão sorteados na sexta-feira. Muito mais sucesso por aqui. Henrique Juliano, ô Sandra, você me pediu conexão. Essa daqui eu não tenho com Henrique Juliano, eu acho que é. Você só falou conexão. E não tenho com Henrique Juliano não, viu? Ah, eu vou tocar aquele sucesso, aquela pessoa. Na sequência tem grupo Menos é Mais, troca de nome. Daí meu amigo Leléo da Cabo Sul, um abraço pra você e a galera toda conferindo. Meu amigo Lito também, o Grilo lá na reciclagem, na Mambu, mandando alô especial também. Jorge Matheus, Mistério, meu amigo João Vitor. Ô, João Vitor, tá aí pra você também que tá acompanhando a gente aí. 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

0: de junho aí virou objeto de pesquisa científica em universidade. A cantora reagiu ao estudo aí, viu? Pois é, olha só, porque eu diria, a admiração por Sandy aos 43 anos já, hein? Ultrapassou aí a fronteira da música e se tornou objeto aí de pesquisa científica. Aparecida Eule, olha, moradora de Valinhos, São Paulo, mestre em divulgação científica, cultural e doutorada em linguística. É muito, olha só, eu não sabia desse lado da Sandy, não. Pela Universidade da Camp, ela publicou um artigo aí científico dedicado à cantora em uma revista da universidade, viu? Desenvolvida ao longo de 2 anos, a pesquisa investiga aí como a trajetória pessoal de Sandy interfere nos sentidos de suas músicas e como diferentes parcerias com outros artistas podem mudar aí a interpretação das canções. É, por isso... Eule analisou aí as músicas Me Espera, Areia, Pra Me Refazer e Pra Você. Pois é, essas músicas aí escolhidas entre as faixas mais ouvidas da artista nas plataformas digital. Você conhece? Tem ouvido bastante aí? Você concorda aí? Pois é, ela sumiu, né? Então acabou a dupla, acabou um pro lado, outro pro outro. O Júnior se meteu aí numa confusão, enfim, se envolveu em polêmica. E aí foi pro guarda-roupa de novo, né? Tá no armário, não falou mais nada. Os pais pediram pra ele dar um tempo. A Sandy até que tentou aconselhá-lo, mas ele parece que tem um lado rebeldia, né? Depois de adulto ficou rebelde, enfim. Tá aí, sumiu o Júnior, né? Nunca mais ouvi falar dele. Olha só, então tá aqui. Ah, vamos falar agora com quem, Kaique Pereira? Ah, com o Ranieri. Tudo bem, Ranieri? Boa tarde, como é que você tá, meu querido? Manda aquele alô aí pra gente aí.
1: Ô, boa tarde, meu amigo Kaique. E aí, como que você tá, irmão?
0: É ele?
1: Ele forte, tamo junto misturado. Hoje tá bom pra tomar aquela tubaína, hein? Bora, Zé.
0: Ô, geladinho.
1: Bora, Vini. Bora que bora. Deus abençoe a todos os guerreiros aí. Valeu. Tamo junto misturado, me põe nas promoção aí. Olha aquele flashback pra nós aí, né?
0: Bora
1: das antigas aqui, puxa.
0: Bora.
1: Forte abraço lá pro Família Manjá. É. Pra minha irmã lá, Regina, lá da Top Sango, lá no Oasis.
0: Uhum.
1: Pará lá do armazém lá. Bora filhote do Coronel. Bora Raimundo. Bora Fábio. Bora seu Chico. Bora Nato, Peppa Pilato, Samando, Ruga, Lilia, Tati, Adriana, Princesa Lá, Princesa Maia, Kaká, Moisés, Família Samando. Tamo junto misturado. Bora que bora.
0: Ei, ui. Ranieri, mandou seu alô aí pra essa galera toda aí que tá acompanhando. Um abraço, bom trabalho pra você também, viu, Ranieri? A galera que tá acompanhando a gente aí. Deixa eu falar aqui também com quem, Kaique? Vamos falar aqui com o José Antônio, na Cidade Sorriso. Sabia que o slogan da cidade antes era Cidade Sorriso, na cidade de Mongaguá? Era conhecida como a Cidade Sorriso. Hoje não mais, né? Mudou agora, né? Mas eu conheci esse slogan aí, que era a Cidade Sorriso. Falava Cidade Sorriso, já sabia que era a cidade de Mongaguá, né? Vamos falar com ele que tá aí no Jardim Leonor?
2: Alô, muito boa tarde, aí, meu irmão Kaique. Tudo bom? Tudo beleza?
0: Tudo jóia.
2: Ah, depois você toca o Gino e Gênio pra nós aí.
0: Gino e Gênio,
2: tá bom?
0: Valeu.
2: Kaique tá aí agora, por isso que eu cheguei aqui no Pantanal aqui.
0: Ah, já chegou.
2: Tô bem aqui no pé da serra aqui, te ouvindo aqui, tá?
0: Com
2: alto e bom som, tá?
0: Opa, que legal.
2: Passarinhada tá tudo cantando aqui.
0: Olha, que lindo.
2: Quando eu ligo o rádio,
0: eu queria
2: os passarinhos começam a cantar, hein?
0: Ah, pensou?
2: Falou, meu irmão, até boa tarde aí.
0: Pra você também,
2: alô,
0: sua família.
2: Nós.
0: Valeu, Zé Antônio. Já pensou embaixo de uma árvore ali, chupando uma fruta, tirando do pé? O Zé Antônio tem uma rede, ele mandou uma foto. Ele tira a fruta do pé e começa a chupar lá os passarinhos, divide com os passarinhos. É goiaba, tem um monte de fruta lá, né? Eu já tive o prazer de conhecer lá o sítio, de ir lá várias e várias vezes, né? Dá uns mergulhos lá de piscina também, muito bacana, viu? Um abraço para a família toda aí, viu, Zé? Valeu, meu querido. O Daniel, do Belas Artes, também participando. Boa tarde, meu amigo Kaique Pereira. Ótimo final de tarde aí para você. Toca a música aí do Amado Batista. Olha, eu vou tocar ela aí. E ele tá oferecendo para Dona Fran, do Cibratel. Bora, tá na mais, tá bom demais. A Sandra também pediu, ela não lembrou o nome dela. Ela falou que acha que ouviu. É o Tic Tac. Eu tô falando que você tem que tomar fosfosol, viu, Sandra? Eu não achei essa música aqui. Aí agora mudou, né?
3: Só que tem, porque eu já ouvi eles que pôr lá essa música, eu achei linda.
0: É.
3: Aí parece que eu tinha ouvido na rádio, será que no programa dele de sábado?
0: Não sei, não, tá, não tem.
3: É, manda o Amado Batista, fazendo um favor, Kaique.
0: Tá bom.
3: Alucinação, por favor, muito obrigada.
0: Vou mandar o Daniel também pedir uma música aqui do Amado Batista, especialmente aí pra Fran, do Cibra Até 1, que ela fala, boa tarde, Kaique Pereira.

E Rosângela, tudo bem? Rosângela do Columbá, boa tarde, mandou só um alô, boa tarde. Pode gravar áudio também se quiser, viu, Rosângela? Mandar um alô aí, pedir uma música, oferecer pra quem você quiser. Até às 5 da tarde por aqui na programação, vamos ouvir então sucesso, grupo Menos é Mais, Simone Mendes, Pedro de Pecado, meu amigo Japa da lotação, tá aí mandando alô especial pra galera aí que tá na lotação, pessoal que faz aí o transporte alternativo do Suarão a Calã, centro da cidade em Itanhaém, para todos os amigos aí, os parceiros aí da lotação. Valeu, Japa, para a família toda lá no Ponte do Pedro, tá ligadinho com a gente aí, obrigado. Gustavo Lima chega por aqui com o sucesso Outra Madrugada, tá aí a Márcia, especialmente aí pra sogra e o esposo aí, o Irã da Borracharia. Tá todo mundo ligadinho aí, Lava Rápido e Borracharia do Irã aí no Jardim Magalhães. Um abraço pra sua sogra aí, tá bom? Obrigado pelo carinho de sempre. Cleito e Romário, opa, cadê o meu amigo Neilson lá da 45, pra toda a galera aí na obra, na construção civil, valeu. Ele tá sumido, foi o Kaique, manda aquele alô pra gente aí, tá todo mundo na obra. Olha, agora o Deilson é construtor. Pois é, rapaz, e aí? Como é que isso? A pessoa vai se profissionalizando, né? Ele que começou como ajudante, foi prestando atenção aí nos patrões, enfim, e pegou todo o macete. Hoje ele gera emprego, você vê? Tem uma equipe de ajudantes. Parabéns, a gente tem que dar parabéns aí para as pessoas quando inicia, né? E depois chega aí aos sonhos, ao patamar, como o Ney do Oasis, que era peão. Ele falou, eu fui peão muitos anos, Kaique, na obra. O Zé Antônio também, hoje é todo. Todos eles têm aí obras com grande padrão aí, com piscina, tudo pega aí do alicerce ao acabamento, entrega com a chave na mão, é assim que você entrega uma obra, né? Começa do alicerce e aí com a chave na mão e aí vem aquele dinheirinho abençoado para a família, né? Então tá aí, deixa eu mandar um abraço também, quem tá ouvindo a gente é o Fábio do Depósito Fortaleza, obrigado pelo carinho aí, tamo junto, viu, Fábio? A hora que se que der, meu amigo, tamo junto, pode contar comigo aí, viu? Mas vai melhorar, viu, Fábio? Um abraço pra você, a esposa, toda a galera aí do Depósito Fortaleza, em frente à passarela do Suarão aí acompanhando a gente.

0: Simone Mendes.
1: Esqueça tudo, pagode de qualidade.
0: Que coisa linda, hein?
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0: chegando o final do programa, 10 minutos aí para 5 da tarde, quando chega esse horário, uma vontade danada de chegar em casa, descansar, aquele café, aquele croissant, já preparou, mas o senhor já tá preparado aqui seu café, um beijo, meu amor, tá em casa esperando. Ah, tá aí, deixa eu mandar, olha, eu tava falando a respeito do Júnior, deixa eu fazer só uma ressalva do Júnior, que eu falei que ele realmente havia assumido, ninguém mais ouvia falar depois daquela polêmica lá toda, que todo mundo sabe, né? Enfim, e segundo fontes aí, não é uma fonte muito segura, mas se aonde há fumaça, há fogo. Então, a nossa querida Camila aí mandou aí um alô aí, que parece, não é certeza, mas ela disse que provavelmente o Júnior vai estar aí. Deixa eu ver aqui como que ela mandou aqui, olha, programa musical aí da Globo. Bom, a Globo tá recuperando aí pessoas que ela, né, daquele jeito, pois é, os globais aí, né, tá sempre aí. E parece que ele vai participar aí de um programa e com o Belo, né, o Belo também. Estão aí conversando com os candidatos, mas eu falo assim, é mais ou menos isso que eu ouvi falar, viu, Kaique? Pois é, quem sabe agora ele volta com outro, digamos aí, com uma outra intenção de conquistar principalmente aí o seu público, né, que ele tinha aí, mas a Sandy tá sempre aí, some, aparece, parece aquele o Cometa Halley. O Cometa Halley também não, né, Kaique? O Cometa Halley aparece. Ninguém viu esse Cometa Halley aí. Deixa eu mandar um alô a Sandra. Tá chegando agora áudio no final do programa. Eu vou colocar, mas hoje já tô falando algumas músicas. Provavelmente não vai dar, porque já tá aqui o playlist. Olha, tem Amado Batista aí com a participação Gustavo Lima, Alucinação. Aí a indicação do Daniel pra Fran. A Fran também tá oferecendo o mesmo sucesso pro Daniel. Tem a participação da Sandra do Belas Artes, Acidente de Amor com Gine Geno, Zé Antônio Jardim Leonor, na cidade de Mongaguá. E Information Society. Deixa eu ver quem tá participando aqui. Ah, é o... deixa eu ver. Ah, tá aqui. É o Arnaldo Santos, da Auto Center SS. Obrigado aí pela sua participação, viu, Arnaldo Santos? Obrigado pelo carinho aí. Ele tá pedindo o sucesso Information Society. Tá oferecendo especialmente aí pra toda a galera da Auto Center SS, pro Gordão, o Adilson, Elias, Elaine e o Mr. M. Ah, vocês vão ouvir aí o sucesso da banda Information Society, viu? Porém, vai rolar esse sucesso que já anunciei aí, não tem mais como tirar dali da grade, não. Mas vamos falar aqui com a Fran, porque ela mandou áudio aqui, né, Kaique? A Lucimara mandou. Tudo bem, Fran? Fala aí com a gente.
1: Oi, boa tarde, tudo bom?
0: Tudo
1: então,
0: lindo.
1: Eu queria escutar a mesma música que o Daniel ofereceu, do Amado Batista, pra ele, pra todos os ouvintes da Rádio Mais, que essa rádio é mais, e quero
0: muito
1: participar
0: mais
1: do sorteio.
0: Ah,
1: eu quero ganhar os copos, rapaz.
0: Sexta-feira tem copo, viu? Sexta-feira tem copo, tá bom? Aí vai ter a galera participando, além de copo, tem outros brindes aí também. Lucimara Basílio também chegando no finalzinho.
2: Alô, meu amigo Kaique, sempre atrasada, passando rapidinho. Para desejar você, a toda a equipe da Família Mais FM, uma ótima abençoada tarde de quarta-feira. Deixar aqui meu beijão com meu esposo Vanderlei, toda a minha família.
0: Tem áudio
2: de música,
0: jeito,
2: não vou também pedir, porque eu tô com duas em a vir aí, né?
0: Já toquei uma.
2: Quando der, pode tocar. Ou a Adele ou o Jamie Cliff.
0: Ah, tá.
2: Que oferece a todos. Valeu,
0: Kaique. Pra amanhã eu vou tocar uma dessas aí, tá bom? Sansa!
3: Kaique,
0: ai, Alice Pereira chegando.
3: Pra você e pra todos os ouvintes.
0: Ah, obrigado.
3: Tchau, querida. Kaique, minha rádio é mais.
0: Aê, minha xará. Alice Pereira chegando atrasadinha, mas ela não esquece de mandar beijo. Pra você também, viu? Ah, Sandra do Corumbá, boa tarde, Kaique Pereira, cheguei atrasada hoje, mais um abraço, obrigado pelo carinho de sempre, Vanderlei Vieira também mandando áudio aí pra galera.
4: Tarde, Kaique, consegui um tempinho, meu amigo.
0: É, beleza.
4: Excelente final de programa, excelente tarde, uma ótima noite pra você, sua família, pra todos os ouvintes.
0: Obrigado, meu
4: abração
0: querido
4: a todos, tá na mais, tá bom demais, fica valeu com Deus.
0: Valeu, dito isso, então vai rolar por aqui o sucesso, Amado Batista.

Acidente de amor com Gino e Gênio, Amado Batista e Gustavo Lima com Alucinação. Information Society aí com Repetitions, aí a indicação do Arnaldo Santos. Tô indo embora, amanhã a gente se fala a partir das 3 da tarde. Na sequência vem aí as 12 mais aí, selecionada pra você com muito carinho da Mais FM, viu? Com Repetitions, aí a indicação do Arnaldo Santos. Tô indo embora, amanhã a gente se fala a partir das 3 da tarde. Na sequência vem aí as 12 mais aí, selecionada pra você com muito carinho da Mais FM, viu?

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2: Cinco e onze.

0: 5:28.
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Meus irmãos, minhas irmãs, vamos agradecer ao nosso Deus, vamos agradecer ao nosso Pai e vamos confiar em seu amor, apresentando a Ele as nossas conquistas, as nossas preocupações e as nossas alegrias pelas mãos maternas da Virgem Maria. O anjo do Senhor anunciou a Maria.

E ela concebeu do Espírito Santo. Ave Maria, cheia de graça, o Senhor é convosco. Bendita sois vós entre as mulheres, bendito é o fruto do vosso ventre, Jesus. Santa Maria, Mãe de Deus, rogai por nós, pecadores, agora e na hora da nossa morte. Amém. Eis aqui a serva do Senhor, faça-se em mim segundo a vossa palavra. Ave Maria, cheia de graça, o Senhor é convosco, bendita sois vós entre as mulheres, bendito é o fruto do vosso ventre, Jesus. Santa Maria, Mãe de Deus, rogai por nós, pecadores, agora e na hora da nossa morte. Amém. E o Verbo divino se fez carne e habitou entre nós. Ave Maria, cheia de graça, o Senhor é convosco. Bendita sois vós entre as mulheres, bendito é o fruto do vosso ventre, Jesus. Santa Maria, Mãe de Deus, rogai por nós, pecadores, agora e na hora da nossa morte. Amém. Rogai por nós, Santa Mãe de Deus, para que sejamos dignos das promessas de Cristo. Oremos. Infundi, Senhor, em nossos corações a vossa graça, para que, conhecendo pela anunciação do anjo a encarnação de Jesus, vosso Filho, cheguemos por sua paixão e cruz à glória da ressurreição. Pelo mesmo Cristo, Senhor nosso. Amém. Glória ao Pai, ao Filho e ao Espírito Santo, como era no princípio, agora e sempre. Amém. E pela intercessão de Nossa Senhora da Conceição, nossa Mãe, nossa Rainha, nossa Padroeira, a bênção de Deus Todo-Poderoso, Pai, Filho e Espírito Santo, desça sobre todos vós, vossos familiares e convosco permaneça sempre.

0: 6:32.
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3: 6:41.

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0: 7:31.
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3: 7:37. 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

0: Simone Mendes.
1: Marcos de Belonte, obrigada.
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0: diferença que todos nós temos em nossas famílias. O bem mais precioso que a gente tem, quem vai estar sempre do nosso lado, nos melhores e nos piores momentos da nossa vida, sabe quem é? Família. Se você estiver com a pessoa que você ama, com alguém da sua família, abraça agora e diga para essa pessoa o quanto você ama ela.
1: Não tem jeito, né, família?

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2: 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Muita gente pensa que imposto de renda é assunto só entre março e maio, mas a verdade é que o planejamento deve acontecer um ano inteiro. Segue algumas dicas. Peça seus recibos médicos ou notas fiscais no momento da consulta. Quem compra e vende ações, fundos de investimento, bens móveis ou imóveis, pode ter impostos a recolher. 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

0: Sensacional. Aninha, muito obrigado, viu?
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2: 8:16.

0: 8:31.
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2: 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Mais 8:36.
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0: Está no ar a Voz do Brasil. As notícias do governo federal que movimentaram o país no dia de hoje.
1: Olá, boa noite.
2: Boa noite para você que nos acompanha em todo o país.
1: Quarta-feira, 19 de agosto de 2026.
2: Vamos aos destaques do dia.
1: Segurança pública.
2: Operação recupera mais de 6 mil celulares em 10 dias.
1: Mobilização nacional é voltada à recuperação de aparelhos roubados ou furtados.
2: E também ao enfrentamento da cadeia de receptação e comercialização ilegal. Luciana Colares de Holanda.
3: Qualquer pessoa, antes de adquirir um celular usado, deve verificar, por meio de aplicativo ou do portal Celular Seguro, se o aparelho possui alguma restrição.
1: Participação das mulheres no mercado de trabalho.
2: Empresas com mais de 100 empregados devem atualizar os dados salariais e de diversidade. Luana Kari.
4: A partir desses dados é gerado o relatório de transparência salarial e as empresas recebem orientações sobre como diminuir as desigualdades.
1: Preparação para o Enem.
2: Aplicativo ajuda estudantes a reforçar os estudos para as provas. Jéssica Gonçalves.
5: O aplicativo oferece trilhas de estudo e simulados completos com questões de provas anteriores. A ferramenta ainda permite fazer a transcrição e a correção automatizada de redações.
1: Hoje, na apresentação da Voz do Brasil, eu, Mariana Júndima e Luciano Seixas.
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1: Em Iperó, no interior de São Paulo, o Centro Industrial Nuclear de Aramar reúne parte das atividades do Programa Nuclear da Marinha.
2: O programa avança para a etapa de montagem do reator destinado ao futuro submarino brasileiro com propulsão nuclear.
1: Vamos saber mais sobre as atividades com Pablo Mundim.
6: Em Aramar, no interior de São Paulo, estão sendo desenvolvidas tecnologias relacionadas à geração de energia elétrica por fonte nuclear. O trabalho inclui a montagem do reator que será utilizado no submarino brasileiro com propulsão nuclear. Segundo o comandante da Marinha, Marco Sampaio Olsen, o uso da energia nuclear no Brasil vai além da sua atuação militar.
7: O Brasil é um país vocacionado para o desenvolvimento e aplicação da energia nuclear. Para além da defesa, a energia, a saúde, segurança alimentar, segurança hídrica. O Brasil possui, com um terço do seu território prospectado, o sexto país em reserva de urânio.